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2: 21 horas e 14 minutos.
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3: 21 horas e 32 minutos.
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0: Obrigado.
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2: 21:52.
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1: 22:13.
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1: 22 horas e 32 minutos.
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0: Tchau, amor. Tô indo. Quer que eu traga alguma coisa?
1: Ah, eu quero sim. Você compra um pacote de fraldas pro bebê?
0: Fralda? É. Que marca?
1: Tanto faz.
0: E se não tivesse daí?
1: Ah, bom. Traz qualquer uma.
0: Qualquer uma. Tá bom.
2: Acordou, é? Vem com a mamãe, vem.
0: Amor, acho que essa qualquer uma tá vazando.
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5: 22 horas e 53 minutos.
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2: 23 horas e 13 minutos.
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1: 23 horas e 36 minutos.
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2: Zero hora em ponto.
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2: 1:03.
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2: 2:08.
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2: 3:09.
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2: 4:12.
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3: 5 horas e 1 minuto.

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2: 5 horas e 15 minutos.
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2: 5 horas e 28 minutos.
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3: 5 horas e 45 minutos.
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2: 5 horas e 59 minutos.
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12: Olá, bom dia, meu amigo, bom dia, minha amiga, você ouvinte, 6 horas, 5 minutinhos, hoje é quarta-feira, 22 de julho, hoje comemoramos São Lourenço de Brindisi, Santa Maria Madalena, a lua é crescente e o signo é câncer, vamos começar o nosso show da manhã com 16 graus de temperatura. Joga aquela água no rosto, acorda direitinho, né? Toma teu café, teu chimarrão e fica ligado aí no nosso programa até às 8. Vamos trazer a música gaúcha, clássico da música sertaneja, notícias, previsão do tempo e muita moda por aqui. Então fica ligado no programa. Pode pedir a tua música aí, 991994443. É, você que está no trabalho cedinho aí nesta quarta-feira, você que está em casa ainda, está tomando teu café, teu chimarrão, se preparando. O dia está clareando, meu povo. Vamos lá. 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

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Legal, você que vai chegando por aqui, sintonizando com a gente, aquele abraço, obrigado pelo carinho, pela companhia. Prazer ter você aí como ouvinte da 87.9. Hoje é quarta-feira, 22 de julho. Até as 8 eu vou por aqui te fazendo companhia. Vamos lá, vamos fechar o primeiro bloco musical de hoje com o trio Parada Dura.

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2: 6 horas e 19 minutos.
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1: Bem, tá aí Paulo Costa e João Luiz Correa, o tiro de laço. 6:30 na manhã de quarta, um bom dia pra você que tá aí chegando conosco. Aquele abraço. Os amigos que sintonizam aí a Vila Maria FM nesta quarta-feira, fique conosco, né? A gente vai trazendo aí a boa música sertaneja, música gaúcha e também música de bandas.
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1: Muito bem, vamos lá então com a previsão do tempo para esta quarta-feira. Vamos ver o que nos diz aí a meteorologia. Teremos sol com muitas nuvens e chuva passageira. À noite, muitas nuvens, mas com tempo firme. Mínima em torno aí dos 16, máxima chega aos 20 graus. Para amanhã, quinta-feira, vamos lá para quinta-feira. Vamos abrindo aí a nossa página aqui. A quinta-feira teremos sol, muitas nuvens durante o dia, período de céu nublado. Noite com muitas nuvens, mínima 12, máxima 16. Na sexta-feira, sol, né? Muitas nuvens e período de céu nublado. Noite com pancadas de chuva. Então, na sexta-feira, a mínima é de 12 e a máxima é de 19 graus centígrados.

0: bom dia para você.
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0: Saudade da Viola traz música de Cacique Pajé, Velho Berrante.

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3: 6:39.
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bem, voltamos aqui na programação 6h47 com 16 graus. O show da manhã está no ar aqui na Vila Maria FM até às 8. Você é nosso convidado especial.

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1: Muito bem, tá aí César e Paulinho. Teve também Chitão e Chororó aqui no nosso show da manhã desta quarta-feira, com apoio cultural sempre da Cepal Cereais. 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Uma ótima quarta para você, obrigado pelo carinho, obrigado pela companhia, os amigos que estão aí sintonizando com a gente, seu radinho, no trabalho, em casa, na manhã de quarta, com aquele chimarrão, aquele café, bom demais.

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2: 6 horas e 59 minutos.
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7: Fala, galera do campo e da cidade, chegando junto mais uma vez com o Agronejo, o seu programa que te conecta com tudo que rola no universo do agronegócio brasileiro e global também, claro. Que bom ter você com a gente para mais uma jornada de informação e análise por aqui.
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7: E já vamos mergulhar de cabeça, direto para nossa primeira parte do programa, com uma notícia que mostra bem a dinâmica do mercado, especialmente no setor de laticínios.
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7: Olha só essa tendência que vem ganhando força. Os novos padrões de consumo estão incentivando as empresas a reduzir as embalagens de leite. Isso mesmo, as mudanças nos hábitos de consumo da população e, claro, a diminuição do tamanho das famílias brasileiras têm sido fatores decisivos. Essa realidade está levando a indústria de laticínios a buscar e desenvolver novos formatos para a venda de seus produtos. É uma adaptação necessária para atender às demandas de um consumidor que está sempre mudando, sempre buscando praticidade e, muitas vezes, porções menores. Uma sacada importante para o setor, que está atento às tendências e se reinventando.
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7: E por enquanto ficamos por aqui nessa primeira parte do Agronejo. Mas não sai daí, porque ainda tem muito mais informação e debate vindo por aí. A gente se encontra já já na sequência.
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1: Muito bem, tá aí Chico Rei, Paraná, Encanto e Magia no Show da Manhã. 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Vem aí o grupo Estampa Gaúcha.

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6: 7:17.
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18: Bom dia amigos ouvintes do Agro. Nas últimas horas tivemos grandes precipitações aqui na nossa região, onde nem os rios e nem as pequenas sangas ou córregos suportaram e começaram a alagar então as nossas lavouras, estradas, enfim, foram chuvas muito fortes num pouco espaço de tempo, aonde a vazão dos rios não suportou e os alagamentos então foram inevitáveis. Muitas lavouras e várzeas ficaram embaixo d'água, aonde certamente teremos alguns lugares perda total da produção, entre outras, por ficarem em depressões, as culturas ficam debaixo da água, vamos ter então perdas grandes e perdas significativas então nas culturas de inverno. O excesso de água no solo sufoca o nosso sistema radicular e favorece o aparecimento de doenças fúngicas, severas e dificulta muito as operações, manejos, enfim, nesse momento nem se consegue entrar no solo com o grande nível de água que tem e está acumulada nas nossas lavouras. Como nós bem vemos destacando nos nossos últimos comentários, a consequência da falta de cobertura e a falta de ter feito essa cobertura ideal no solo, a palhada e o terraceamento, no caso onde não tem, nós vamos sentir ali no bolso, ali na frente, as consequências dessa erosão. A água da chuva, infelizmente, não perdoa, leva embora a camada fértil da terra, os nutrientes aplicados e causa muita, muita erosão nos nossos talhões. O solo desprotegido é dinheiro escorrendo morro abaixo, literalmente. A rotação de culturas e a manutenção de uma boa palhada são investimentos obrigatórios, então, para manter a resiliência e a fertilidade da nossa lavoura depois de umas chuvas muito fortes como estamos tendo. Certamente, mais uma vez, então, vamos ter perdas aqui no Rio Grande do Sul, principalmente na nossa região, que até então está sendo chuvas localizadas aqui na metade norte, onde então estamos vendo as dificuldades que estamos passando. Mas, novamente, vamos torcer que esta chuva acalme, que os rios voltem ao seu leito normal e tudo se consiga recuperar novamente ali na frente com o cultivo e o sol, né? Voltando o sol, a gente consegue novamente retomar o trabalho no campo. Para também não deixar de destacar nesse comentário de hoje, eu não quero deixar de prestar uma justa e grande homenagem agora no próximo dia 25, né, no sábado, que comemoramos o dia do colono e motorista. Duas categorias que são a verdadeira espinha dorsal do nosso país. O colono com suas mãos na terra, enfrentando sol, chuva, essas intempéries intensas e frequentes, né, que vem cultivando o nosso solo, que vem prejudicando então o seu trabalho no campo, ainda assim garante o alimento na mesa de milhões de famílias. O nosso motorista, com as mãos no volante, cruza as estradas de ponta a ponta, passando muitas vezes por dificuldades, pontes, estradas, alagamentos, e é quem transporta a nossa safra, quem leva o insumo, quem conecta o campo, as indústrias e os portos. Essa transformação da produção de alimentos no Brasil e a força, passando muitas vezes por dificuldades, pontes, estradas, alagamentos, e é quem transporta a nossa safra, quem leva o insumo, quem conecta o campo, as indústrias e os portos.

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3: 7:40.
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2: Muito bem, 7 horas e 52 minutinhos, você ouviu Os Campesinos, Saudade de Esquilador. 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Na sequência tem o Vila Maria em Foco e eu volto às 5 da tarde no show de bandas. Grande abraço, uma ótima quarta. Tchau, tchau.

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1: 7:57.
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0: Tchê! Muito bom dia, amigos ouvintes de Vila Maria e de toda a região. 8 horas e 6 minutos, 16 graus a temperatura, quarta-feira, hoje dia 22 de julho de 2026. Estamos iniciando a partir de agora mais um programa Vila Maria em Foco. Até o meio-dia, fazendo companhia para você, levando até o seu radinho informação, utilidade pública, prestação de serviço e, claro, também tem música. Agradecendo o carinho da sua audiência, muito obrigado você que está aqui em Vila Maria, sintonizando o seu radinho na 87.9. Obrigado a você que nos acompanha pelo mundo através do vilamariafm.com.br. Pois é, de mais uma terça-feira de muita chuva aqui na nossa região, aqui no sul do Brasil. Tivemos aqui em Vila Maria acumulados que chegaram aos 225 milímetros. De domingo até ontem foram 225 milímetros e, obviamente, aí o nível dos rios subiram absurdamente, né? Tivemos aí transtornos, problemas, alguns pontos de alagamentos aqui na cidade. A ponte também, uma ponte aqui no perímetro urbano, acabou sendo derrubada pela força das águas, aí está interditada, né? Esse trecho aí, a ponte ao lado da UBS-2, que dá sentido centro-Vila Cabrito. Então, e muitas outras problemas no interior, também alagamentos, rios, sangas, todos vieram subindo seus níveis com muita intensidade. Em função do ocorrido ontem, hoje também não haverá aula aqui no na rede de ensino municipal, né? As aulas estão suspensas, comunicado que foi emitido ontem na rede municipal e estadual de ensino. Então, nesta quarta, os alunos aí não terão aulas, né? E vamos ter, inclusive, sobre a questão aí da chuvarada, dos estragos, prejuízos e das ações que serão tomadas. Hoje participa conosco do programa Vila Maria em Foco o prefeito Adroaldo Sebem. 9 horas da manhã estará aqui conosco para falar sobre como foram aí, né, os estragos e quais serão as ações agora que o município vai adotar nos próximos dias aí para reverter essa situação. Algumas casas também tiveram aí novamente episódio de água entrando, né, invadindo. Foi muita chuva em um curto período de tempo, né? O solo já estava encharcado, né? Já vinha chovendo alguns dias. E de domingo até ontem, 225 milímetros, né? Foram muito volume de chuva num curto período de tempo. Mas o prefeito vai falar conosco aí, então, trazendo aí um registro, né, do que ocorreu e como está a situação hoje aqui no município de Vila Maria. A ponte na IRS 324, ao lado aí da lavagem do Baixinho, segue intacta, né? A rodovia está dando passagem, era uma preocupação aí também das pessoas, né? E ainda bem que temos a ponte de ferro aqui, né? Que foi instalada aí na saída do Parque de Eventos, ligando até o módulo esportivo 15 de novembro, que tem essa possibilidade, né, de ligação entre os dois lados da cidade, já que a ponte aí ao lado da UBS, por um período aí, não poderá ser utilizada, né? A estrutura foi ruiu, né? Caiu a ponte aí ontem, devido à força das águas. Daqui a pouquinho, então, o prefeito estará conosco trazendo mais informações e detalhes sobre os ocorridos aqui no município de Vila Maria, tanto na cidade quanto no interior também, que alguns estragos, obviamente, estradas, bueiros, enfim, provavelmente devem ter sofrido aí com um forte volume de águas. 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Bom, regionalmente, né, além das enchentes, um fato que também lamentamos aí ocorrido ontem, né? Na nossa região aqui, o presidente da Serfox e ex-prefeito de Nova Brécia, o Diógenes Last, veio a óbito aí após ser vítima de um atentado a tiros ontem à noite em um bar aí no município de Coqueiro Baixo. O suspeito do crime foi preso aí de cometer o crime, né? Foi preso pela Brigada Militar após o ocorrido. Fato aí trágico, né? Que ocorreu aí. E também é um destaque negativo, né, nesta quarta-feira. Ele foi baleado aí, pelo menos 3 disparos de arma de fogo o atingiram, né? Chegou a ser socorrido, encaminhado ao hospital aí de Nova Brécia, mas não resistiu aos ferimentos e veio a óbito. Então, fato lamentável aí ocorrido ontem aí por em torno das 19 horas. Destaques da imprensa nesta quarta-feira, dia 22. Níveis dos rios no Rio Grande do Sul começam a subir. Taquaricaí tem risco de cheias nos próximos dias. Mais de 40 cidades tiveram alerta de chuvas intensas. Leite orienta a evitar deslocamentos desnecessários. Guaíba não deve transbordar, mas ilhas preocupam. Aliás, toda a chuvarada que passou por aqui está indo, né? Vai seguindo aí e vai arrebentar aí no Vale do Taquari, do Caí, e vai chegar até a capital gaúcha também. Mundo, Ortega anuncia que Nicarágua não vai mais ter eleições. Que barbaridade. Política, Polícia Federal demite Eduardo Bolsonaro por abandono de cargo. Futebol, Inter retorna ao Brasileirão em confronto no Beira-Rio. Destaques que você encontra também, relações internacionais, tarifaço dos Estados Unidos entra em vigor e Alckmin descarta uso imediato da lei da reciprocidade. Cobrança extra de 25% amplia a pressão sobre empresas que vendem aos Estados Unidos. Vice-presidente da República diz que olho por olho deixa os dois cegos. Lucro do FGTS pode distribuir 13,2 bilhões a trabalhadores. Repasse proposto pelo Ministério do Trabalho é relativo ao rendimento de 2025 do Fundo de Garantia. Valor individual dependeria do saldo disponível em cada conta ativa ou inativa. Polícia Federal intima Jax Wagner para depor sobre investigação aí sobre caso Banco Master. Senador petista será ouvido em 7 de agosto na sede da Polícia Federal em Brasília. A operação aponta suposto recebimento de vantagens parlamentar. Vantagens parlamentar afirma que provará inocência. São destaques, alguns que você encontra na imprensa na manhã desta quarta-feira, hoje dia 22 de julho, principal aqui para a nossa região é com relação aí aos estragos causados pela chuvarada. 225 milímetros, Vila Maria registrou de domingo até ontem. Para hoje, a previsão indica aí que também teremos a possibilidade de pancadas de chuva. A maior intensidade ocorreu durante a madrugada, mas durante o dia aí também pode ocorrer acumulados para hoje de em torno aí dos 20 milímetros, de acordo com a meteorologia. Daqui a pouquinho também teremos aqui na nossa programação a previsão do tempo. 8 horas e 15 minutos, temperatura 16 graus, como já anunciado então. Nesta manhã teremos a presença aí, a participação especial do prefeito municipal, Aduraldo Sebem, fazendo aí um relato de os prejuízos, enfim, do que foi ocorrido ou registrado e quais serão as ações do executivo aí nos próximos dias com relação aos estragos causados pela chuvarada, né, pela enchente que ocorreu aqui no município de Vila Maria. Também vamos ter participação de corpo de bombeiros aí do município de Marau com as ocorrências ou os atendimentos realizados nas últimas 24 horas. Giro de notícias também na nossa programação. Estamos aí à sua disposição se você tiver alguma sugestão de pauta ou alguma demanda aí na sua rua, no seu bairro, na sua comunidade, enfim, entre em contato conosco aí, vamos dentro das nossas possibilidades, trazendo as suas demandas aqui na programação. Até às 9, agradecendo Dias e Companhia Limitada, Hospicar de HCR, o cartão do Hospital Cristo Redentor, Moda Alternativa, Vila Real Supermercado e Posto Sander, qualidade em combustíveis. Boa quarta, bom trabalho, bom dia!
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3: 8 horas e 20 minutos.
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19: Dois minutos. 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
22: Olá, este é o Dois Minutos, começando agora com a informação que move o seu dia. Que bom ter você com a gente para ficar por dentro dos assuntos mais importantes do momento, aqui na sua rádio. Na nossa primeira parte, a gente já chega com as manchetes que estão no radar. Fique ligado para saber o que rolou no agronegócio, na política e muito mais. No agronegócio, tem produtor rural usando vacas tokenizadas para conseguir crédito no mercado. E na política, o Nunes afirma que o Flávio vai resgatar a soberania nacional caso seja eleito. A gente destrincha tudo isso já já. Vem com a gente para os detalhes. Começando pelo agronegócio, olha só que interessante essa parceria entre duas empresas. Elas apostaram numa operação bem diferente, utilizando um rebanho monitorado como garantia de crédito. Para você ter uma ideia, 10 vacas da Fazenda Engenho foram tokenizadas, uma forma inovadora de buscar recursos, mostrando que a tecnologia está chegando com força em todos os setores, inclusive no campo. Agora, na política, um assunto que sempre gera bastante discussão. O Nunes declarou que, se o Flávio for eleito, um dos principais objetivos será resgatar a soberania nacional. Uma fala que certamente vai repercutir bastante no cenário político e nas próximas campanhas. E essas foram as primeiras notícias do 2 Minutos. Daqui a pouco a gente volta com a próxima parte do programa, com mais informações para você. Não saia daí!
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0: Com algumas rodovias da nossa região aí seguem com o trânsito interrompido. A ponte aí sobre o Rio Carreiro, na VRS 851, entre Serafina e Nova Bassano, ainda permanece bloqueada. Então, o pessoal aí, função do volume de chuvas, né? Então, o pessoal ainda não liberou o trânsito nesse local. Estamos tentando aí, provavelmente também houve transtornos ontem à noite no acesso de Camargo, Vila Maria para Camargo, né? A ponte, a água encobriu a pista aí, então estamos aguardando também aí informações, já solicitamos, ainda não temos, se oficialmente já está liberado o trânsito de veículos, provavelmente já o esteja, né? Com a mesma velocidade aqui para nós, pelo menos, que as águas sobem, elas já baixam, né? E todo esse volume de água segue se deslocando e nos próximos dias aí, o pessoal aí do Vale do Taquari, Vale do Caí, é que vai receber todo esse volume que passou por aqui também. Vamos conferir agora como foram os atendimentos realizados pelo Corpo de Bombeiros de Marau nas últimas 24 horas. Quem traz as informações é a bombeira Carla. Bom dia!
1: Bom dia, ouvintes. Vamos aos relatos dos principais chamados atendidos pelo Corpo de Bombeiros de Marau nas últimas 24 horas. Às 9 horas e 40 minutos, atendimento a alagamento, fato ocorrido na ERS 324, no bairro Santa Rita. Às 11 horas e 21 minutos, atendimento à queda da própria altura, fato ocorrido na rua Albino Maculã, no bairro Nova Alternativa. Às 14 horas e 16 minutos, atendimento a destelhamento, fato ocorrido na rua Alberto Borella, no bairro Centro. Às 15 horas e 6 minutos, atendimento a caso clínico, fato ocorrido na rua Piauí, no bairro Santa Helena. Às 15 horas e 20 minutos, atendimento a alagamento, fato ocorrido na rua Afonso Rigo, no bairro Santa Isabel. Às 15 horas e 49 minutos, atendimento a alagamento, fato ocorrido na rua Maranhão, no bairro Progresso. Às 15 horas e 50 minutos, atendimento a caso clínico, fato ocorrido na rua Irineu Ferlin, no bairro Centro. Às 16 horas e 59 minutos, atendimento a alagamento, fato ocorrido na rua Pernambuco, no loteamento Zancanaro. Estes foram os principais chamados atendidos pelo Corpo de Bombeiros de Marau nas últimas 24 horas, informa a bombeiro Carla. Desejo a todos um ótimo dia.
0: Bom dia, Carla. Obrigado aí pelas suas informações. Pois é, ontem o Corpo de Bombeiros também, por volta das 21h15, né, realizou o resgate de uma vítima ilhada em rio após a elevação repentina do nível da água. O grupo de mergulho, busca e salvamento realizou aí por volta das 21h15, uma operação de busca, localização e extração de uma vítima que permaneceu ilhada em meio ao rio após a elevação aí repentina do nível de água. De acordo com as informações apuradas no local, a vítima havia saído para buscar um cavalo e durante a travessia do rio foi surpreendida pelo aumento súbito da vazão provocado pelo elevado volume de chuvas. Sem conseguir retornar à margem, permaneceu agarrado a uma árvore desde aproximadamente às 17 horas, aí, aguardando o socorro.

0: assim que foi acionada, a equipe do Corpo de Bombeiros iniciou a operação, concentrando efetivo, embarcações, equipamentos especializados e mergulhadores no ponto indicado pelas informações iniciais. Durante a varredura, a vítima foi localizada com vida a cerca de 200 metros do local estimado inicialmente, deslocamento causado pela força da correnteza e confirmado por meio dos equipamentos de navegação e georreferenciamento. Então foi salvo aí com êxito, né? Ficou aí das 5 da tarde até as 21h25 agarrado numa árvore aí, foi levado pela correnteza, pela força dos rios, né? Então parabéns aí ao grupo de mergulho, busca e salvamento do Corpo de Bombeiros de Marau. E isso também serve de alerta, né? As pessoas às vezes querem, contra a força das águas, a força da natureza, a força humana se torna totalmente ineficiente, né? Então evite locais aí, a curiosidade de tentar achar que você consegue, porque nem sempre isso vai ser possível. 24 para as 9, giro de notícias.
1: Quarta-feira, 22 de julho de 2026, esse é o Giro de Notícias. Eu sou Breno Zonta e você acompanha os destaques do momento. A tarifa adicional de 25% dos Estados Unidos sobre parte dos produtos brasileiros exportados ao país entra em vigor nesta quarta. A taxa deixa de fora uma extensa lista de produtos, incluindo petróleo, café e carne bovina. Por outro lado, setores como os de etanol, máquinas agrícolas e papel serão afetados. O Departamento de Justiça dos Estados Unidos propôs na última terça que o julgamento criminal de Nicolás Maduro comece em junho do ano que vem. O ex-presidente da Venezuela foi capturado por agentes dos Estados Unidos durante a invasão em Caracas em janeiro de 2026. O pré-candidato à presidência do Brasil, Flávio Bolsonaro, usou o evento com diplomatas para repetir informação falsa sobre as urnas eletrônicas que já havia sido divulgada na eleição de 2022 por seu pai, Jair Bolsonaro. O senador diz que muitas urnas do Brasil são da empresa venezuelana Smartmatic e citou o relatório da Agência de Inteligência dos Estados Unidos, a CIA, que aponta envolvimento dessa empresa com fraude eleitoral na Venezuela. No entanto, o Tribunal Superior Eleitoral já tinha desmentido a acusação, lembrando que a Smartmatic não fornece esse material ao Brasil. A empresa participou de licitação para fabricar urnas brasileiras em 2020, mas perdeu. Ao menos 53 pessoas morreram após o naufrágio de uma balsa que transportava mais de 100 passageiros na costa da Guiana, ao norte do Brasil. O caso aconteceu no último sábado. Segundo o primeiro-ministro Mark Phillips, 76 pessoas foram resgatadas com vida e, de acordo com as autoridades, não há expectativa de encontrar mais sobreviventes. Na noite de terça-feira, o Santos goleou a Universidade Central da Venezuela por 4-1 fora de casa e encaminhou classificação para as oitavas de final da Copa Sul-Americana. Pelo Campeonato Brasileiro, Atlético Mineiro e Bahia empataram em 1-1 em Belo Horizonte. Nesta quarta, temos ainda pela 19ª rodada, São Paulo e Atlético Paranaense, Coritiba e Palmeiras, Internacional e Cruzeiro e Chapecoense contra Flamengo. O Giro de Notícias é uma produção da Agência Rádio Web. Texto e apresentação, Breno Zonta. Edição, Mário Melo.
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3: Paris, 22 de julho de 2026. Essas são as principais notícias desta quarta-feira. Os Estados Unidos não terminaram sua campanha militar contra o Irã, advertiu o presidente americano Donald Trump, duas semanas após a retomada das hostilidades no Oriente Médio. Pela 11ª noite consecutiva, os Estados Unidos voltaram a bombardear o Irã. Explosões foram registradas na capital Teherã, onde o sistema de defesa antiaérea foi ativado, mas também em outras três cidades no sul do país. Trump informou que seu próximo alvo será um complexo nuclear subterrâneo próximo a Natanz, no norte do Irã, onde serviços de inteligência ocidentais suspeitam que o Irã esteja construindo uma instalação de enriquecimento de urânio. Já Teherã retaliou atacando nas últimas horas infraestruturas militares no Bahrein, Kuwait e Jordânia, além de um petroleiro no Estreito de Hormuz. No Líbano, o primeiro-ministro Nawaf Salam afirmou hoje que o país trabalha por uma retirada israelense total do país. A declaração ocorre um dia após o encontro do presidente libanês Joseph Aoun com o presidente americano Donald Trump na Casa Branca. Aoun insistiu na necessidade da saída completa das forças de Israel do Líbano para avançar na implementação do acordo concluído no mês passado. Na Índia, palco de uma revolta liderada pelo chamado Movimento das Baratas, o líder da oposição ao governo, Rahul Gandhi, foi libertado hoje, após detenção na véspera por ter pedido a renúncia do primeiro-ministro Narendra Modi. Os protestos exigem mudanças no sistema de ensino e a renúncia do ministro indiano da Educação após um escândalo envolvendo a realização de provas. A crise se desloca para o parlamento indiano. Os deputados da oposição chegaram nesta manhã vestidos de preto para observar um dia de luto e denunciar a brutalidade policial após uma repressão que deixou 180 feridos na segunda-feira. Os procuradores do Departamento de Justiça dos Estados Unidos propuseram ontem que o julgamento do presidente deposto da Venezuela, Nicolás Maduro, tenha início em junho de 2027. Ele deve comparecer hoje a uma audiência no Tribunal Federal de Manhattan, em Nova York, onde está preso após ter sido capturado em janeiro, junto com a esposa Cília Flores, durante uma operação americana em Caracas. E depois do novo tarifaço de 25% sobre um quinto dos produtos brasileiros, o representante comercial da Casa Branca, Jameson Greer, afirmou ontem que os Estados Unidos vão anunciar novas sobretaxas para cerca de 60 países.
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0: Quarta-feira ainda tem condições favoráveis aí para pancadas de chuva aqui na nossa região, acumulados aí em torno dos 19 milímetros, máxima do dia fica na casa dos 18 graus, de acordo aí com a meteorologia. Amanhã teremos uma quinta-feira de sol com muitas nuvens, mínima de 12, máxima de 17. A sexta-feira também terá sol com algumas nuvens, mínima de 11, máxima chegando aos 18 graus. Sábado será com sol e algumas nuvens, a mínima de 12, a máxima fica na casa dos 22. Domingo aí, sol com aumento de nuvens, mínima de 12, máxima aí chegando aos 19 no domingo. Possibilidade aí de algumas chuvas aí no domingo, nada muito expressivo, em torno dos 2 milímetros. Semana começa com sol, muitas nuvens, tem possibilidade aí de pancadas de chuva entre a tarde e a noite, 6 milímetros para segunda, mínima de 16 e a máxima chegando aí aos 23 graus. Mas volume tão alto quanto que tivemos aí, por enquanto não há previsão no mapa de acordo com a meteorologia. Aliás, falando em volume, né? Tivemos aí dois pontos da cidade registrando, um deles 225 milímetros, foi o nosso observador Rogério Cristã, e o outro aí, lá mais próximo de casa, né? O Geraldino Sati, no seu pluviômetro, registrou 233 milímetros. Então, vamos botar aí numa média de uns 200, fazer um meio termo aí, né? Uns 230 milímetros. Foi muita chuva aí registrada aqui na área central de Vila Maria.
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6: 8 horas e 44 minutos.
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10: Olá, pessoal. Que bom ter você aqui com a gente no nosso Toque Astral. A sintonia que ilumina seu caminho. Eu sou a Letícia Leal e já chego trazendo as vibrações dos astros para a sua vida. Áries, sinta a energia da iniciativa pulsar forte. É um período excelente para ir atrás do que deseja no trabalho, com inteligência e estratégia. No amor, a paixão está no ar, mas cuidado com a impulsividade, ok? Ouça mais o coração. Sua cor da sorte para este momento é o coral, e o número que te acompanha é o 23. Touro! É hora de focar nas suas bases. Fortaleça os laços familiares e cuide do seu bem-estar, tanto emocional quanto financeiro. Busque a estabilidade. O conselho é: cultive a paciência. Os resultados virão no seu tempo. Sua cor pro dia é o Jade e o número da sorte é o 42. E você, gêmeos? A comunicação é sua grande aliada. Troque ideias, expanda seus contatos profissionais e esteja aberto a novos aprendizados. No lado emocional, permita-se expressar seus sentimentos de forma clara. Sua versatilidade é um presente. Use-a com sabedoria. A cor que te favorece é o lavanda e seu número é o 71. A gente tá só começando, viu? Tem muito mais previsões e energias positivas vindo por aí no Toque Astral. Não saia da nossa sintonia, que a gente volta já já com os próximos signos.
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0: Legal, 8 minutos, faltando para as 9 horas da manhã. Temperatura 16 graus. Vila Maria em Foco com você até o meio-dia. 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Uma ótima manhã de quarta-feira. Bom dia, bom trabalho para você. Informações também na região aqui, a ponte lá na comunidade de Barra Funda, na divisa aí entre Nova Alvorada e Montauri, submersa nesta manhã, hein? Uma ponte bastante alta lá o local, né? Quem conhece, volume de água muito intenso, né? Então esse ponto também não está dando passagem nesta manhã de quarta-feira aí. Pessoal mandando vídeos aí que realmente volume bem elevado de água. Então a comunidade aí, a ponte lá na comunidade de Barra Funda, entre Montauri e Nova Alvorada, não está dando passagem nesta manhã.
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1: 8 horas e 57 minutos.
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3: Nunca medique seu pet por conta própria. Um erro muito comum é oferecer medicamentos humanos aos animais. Alguns remédios que usamos com segurança podem causar intoxicações graves em cães e principalmente em gatos. Além disso, dar antibióticos sem orientação pode dificultar o tratamento de uma doença verdadeira. Sempre que seu pet apresentar algum sinal diferente, procure um médico veterinário antes de iniciar qualquer medicação. Isso pode fazer toda a diferença.
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0: Agora são 9 horas e 5 minutos, 16 graus de temperatura até o meio-dia. Programa Vila Maria em Foco, fazendo companhia para você. Uma excelente manhã de quarta-feira. Muito obrigado aí pela sua audiência, você que está nos dando o privilégio da sua companhia nesta manhã, aqui em Vila Maria, com o radinho sintonizado na 87.9 e pelo mundo através do nosso site, que é o vilamariafm.com.br, site compatível com todas as plataformas online. Acesse aí e acompanhe a nossa programação com qualidade 100% digital. 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Bueno, conforme anunciamos no início do nosso programa, você acompanha também pela nossa página no Facebook. A partir de agora temos conosco aqui o prefeito municipal, Aduraldo Sebem. Tivemos aí mais um episódio de enchentes, né, aqui na nossa cidade, na nossa região, não só aqui na cidade, né, todo o Rio Grande do Sul aí, a região norte aqui sofrendo muito aí com a chuvarada registrada aí desde domingo até ontem, né, ou esta madrugada. Claro que não foi só esse período, né, o solo já havia encharcado de chuvas ocorridas anteriormente, mas enfim, culminou aí com um grande volume de água, trazendo transtornos aqui também para o nosso município. E o prefeito está aqui para fazer uma avaliação, né, como é que foram os principais estragos aí, ou pontos em função dessa chuvarada, da enchente ocorrida ontem. Prefeito, bom dia, bem-vindo, prazer ouvi-lo aqui na Rádio Vila Maria.
1: Bom dia, João, né? Um bom dia especial a toda a comunidade vilamariense, nossos ouvintes que estão nos acompanhando pela Rádio Vila Maria FM. Agradecer em especial a Rádio Vila Maria por sempre estar também nos dando a oportunidade de estar aqui conversando e falando com a nossa comunidade. A gente passou mais uns dias apreensivos, né? Principalmente no dia de ontem, também com toda a questão do volume de chuvas. E muito bem você falou, não é só o município de Vila Maria, é o estado inteiro que vem sofrendo. E não é agora, são vários anos que vem acontecendo todas essas catástrofes climáticas. E mais uma vez a gente tem grandes prejuízos no nosso interior, no nosso perímetro urbano, relacionados a essas enchentes, né? Grandes volumes de chuva, né? A gente tem depoimentos aí de cidadãos aqui do perímetro urbano e também do interior, alguma diferencinha do volume, mas em torno de 230, 240 milímetros de chuva, né? Na madrugada do domingo até ontem, no final da tarde e início da noite. Infelizmente o nosso solo não absorve tudo isso, né? Nós fizemos muitos trabalhos de recuperação de bueiros, de estradas, de melhorias na própria dragagem dos arroios, né? Isso demonstrou também que beneficiou um pouco a escoação, né, deste volume de chuva, mas infelizmente quando ela passa do limite acaba causando transtornos e muitos prejuízos que ainda estão sendo contabilizados pelas equipes de trabalho da Prefeitura Municipal. Ontem passamos o dia inteiro acompanhando a questão das cheias, vários pontilhões, pontes que acabaram, né, o próprio rio cruzando por cima, né? Ontem à noite, já era tarde da noite, a gente esteve na comunidade de São José também avaliando ali a questão, né, daquele pontilhão que ele é de madeira, né, com a base de concreto. Ainda naquele horário a água batia, né, no tabuleiro da ponte, acabou enchendo de galhos ali também, causando prejuízos, arrancando parte do tabuleiro de madeira. Também era tarde da noite, estávamos ali na ponte da 324, ali próximo à lavagem do baixinho ali também, com algumas questões relacionadas a galhos de árvores e árvores que acabavam trancando ali a passagem da água, né? A gente mobilizou também a máquina que foi para lá para tentar amenizar esses prejuízos e também melhorar a questão da passagem da água. São trabalhos paliativos nesse momento, até porque o rio está muito cheio, então a gente precisa também ter a segurança das equipes de trabalho, né? Mas com certeza com muito comprometimento, com muita dedicação de todos, né? A gente está trabalhando incansavelmente, né? Não temos horário para isso. Todo mundo sabe que nesses momentos nós temos que estar unidos, a população também deve estar atenta, tendo todo o cuidado, e a gente precisa estar trabalhando em parceria também com a comunidade e com as nossas entidades.
0: Bom, infelizmente uma ponte, né, prefeito, no perímetro urbano aí acabou cedendo, né, em função da pressão, porque o volume foi muito absurdo, né, de chuvas aí, em pouco tempo, né? Se chove 220, 230 espalhado em uma semana, não se tem todo esse estrago, mas ontem, propriamente dito, acho que foram em torno de uns 140 milímetros só ontem, né? Então isso, somando só aos demais, já é aquela história do copo quase cheio, né? Uma gota já transborda, né? E foi o que ocorreu, né?
1: Nós tivemos essa fatalidade que a gente chama, né? Eu até ontem gravei um vídeo mais na parte da noite e a gente agradece a Deus por apenas termos danos materiais, né? A gente sempre preza pela segurança, pelas vidas, mas infelizmente aconteceu, né? Da ponte que liga ali aos loteamentos, ao bairro Santa Lúcia, acabar cedendo, né? Lembrando que a gente passou pela enchente de setembro de 2023, depois novembro e depois maio de 2024. Isso, na verdade, vem acumulando, né, esse esforço das estruturas, e chegou nesse momento. Então, ontem acabou abalando ali a parte da cabeceira do lado da unidade básica de saúde ali, e acabou cedendo uma lateral dela. Nós ficamos ali até aproximadamente às 19 horas, aguardando uma equipe de uma empresa que possui os guindastes. Nós pretendíamos retirar esse material ainda ontem, pensando na capacidade daqui a pouco de ter mais chuvas durante a noite e acabar prejudicando a passagem da água. O pessoal da empresa esteve ali, os técnicos, mas optamos também por não fazer, porque não tinha capacidade de entrar no rio com aquele volume de água, e não tinha como pegar esse material pela questão do peso também, né?
0: São e de várias, forma segura também.
1: Isso, né? Várias toneladas. E isso acabou vindo de encontro que logo em seguida caiu a outra lateral ali, a parte central, e daqui a pouco, se as equipes estivessem trabalhando, alguém poderia ter se machucado, né? Então, acho que foi uma decisão sábia aí, que vem de encontro, que a gente sempre preza a questão da segurança. Hoje pela manhã já entrei em contato com a capitã Karine, da Defesa Civil Regional aqui de Passo Fundo. Também já estão se deslocando ao município de Vila Maria e também os municípios do entorno. Então vem uma equipe específica para estar nos acompanhando. O próprio coordenador da Defesa Civil, Luciano, estava de férias. A gente já o convocou para ele estar trabalhando hoje, fazendo todas as questões de fotografias, a questão de registrar todos os prejuízos, e também junto com as nossas entidades, e organizar junto às secretarias também todos os laudos necessários para a gente também poder ter esse decreto de situação de emergência homologado o mais rápido possível, também para a gente buscar recursos junto ao Estado ou junto à União, para restabelecer, né, essas questões que estão que aconteceram nesse momento, principalmente, né, essa recuperação das nossas estradas do interior e esta ponte, né, que a gente tem já registrada como interditada, e a gente agora avalia também demais pontilhões e outros locais que tenham essa necessidade de reestruturação. E também a gente teve, não só nas residências, mas também em prédios públicos, problemas, né? Na escola Mundo Encantado acabou que uma parte dos fundos ele acabou cedendo o material, trancando a saída de água, e acabou que inundou toda a escola. Então a água entrou pelos fundos e saiu pela frente. Pessoal bastante assustado ali, trabalhando na limpeza, mas infelizmente a gente se obrigou, né, a cancelar as aulas também. Hoje, pela logística dessas estradas estarem bastante estragadas, né, e a gente vai precisar de um período para fazer os cuidados paliativos agora e também depois toda a parte de organização para deixar elas em boas condições. Então é um trabalho que não se faz de um dia para o outro. A gente pede um pouquinho de paciência da comunidade vilamariense e de toda a nossa, os nossos munícipes. A gente vai continuar fazendo, né, e trabalhando incansavelmente, mas não é isso, não é resolvido de uma hora para outra. Então a gente vai precisar também dessa paciência um pouquinho para a gente organizar todas as questões que estão em conformidade para deixar elas organizadas.
0: Bom, comentamos aqui, prefeito, a gente sempre fala aqui na programação da rádio que se não fosse o trabalho de desassoreamento ali que foi feito com as dragas, né? Um bom tempo já o município tem agido desta forma, tem feito, né, esse trabalho. E se não houvesse sido colocada aquela ponte lá de ferro, né? Essa nova opção de ligação aí entre os dois lados da cidade, lá no Parque de Rodeios, em direção ao módulo 15 de novembro, as consequências seriam muito piores, né? Porque hoje o pessoal não teria como ir e vir de um lado para outro da cidade, né? Vila Cabrito, bairro Santa Lúcia, para o centro e vice-versa. Não teria uma alternativa de passagem se a ponte houvesse cedido, né? Então a gente temos que dar os parabéns também. É um trabalho que vem acontecendo há muito tempo já, né? Que vem sendo feito. Eu recebi aqui uma sugestão, prefeito Eduardo, até de um morador antigo aí, com relação a essa ponte aí, porque, segundo eu não sabia, sou recente aqui, mas ele disse que já houve uma outra vez também que a ponte caiu, né? Nesse mesmo trecho. E a sugestão dele é que de fazer a estrutura da largura da rua e recuar um pouco as cabeceiras, que isso vai dar mais sustentação, né, para a ponte aqui. Então, depois eu te passo aí para saberes quem eles, que não tem problema, pode falar para o prefeito, só não fala no ar, beleza? O nome, né? Mas enfim, é uma sugestão também, né? Já havia ocorrido um sinistro no passado, isso, nesse mesmo local?
1: Eu não tenho essa informação, até porque daqui a pouco a gente... não me considero tão jovem, mas tenho 40 e poucos anos, mas não lembrava. E a intenção, com certeza, no meu ponto de vista, e conversando com o pessoal da engenharia, não existe possibilidade de reaproveitamento ali, porque acabou que se deu todo o aterro de uma lateral, e isso acaba prejudicando totalmente a reforma, né, a reconstrução aí. Então, a gente, conversando com o pessoal da engenharia, a gente vai também organizar. Provavelmente a gente trabalhe na questão de um projeto novo, né? De um aumento até da extensão dela, quem sabe, e também da largura, como a gente comentou, né? Hoje a gente tem um histórico aqui no município dos últimos anos que a gente organizou com várias construções de infraestrutura, não só no interior, mas também aqui no perímetro urbano. E todas essas construções novas, todas elas atendem, né, os 6 metros e pouco, 7 metros de largura, que é o que, no mínimo, exige, né, a passagem de 2 veículos ao mesmo tempo, que seria a mão dupla. Então, a gente provavelmente vai organizar um projeto, vai tentar viabilizar isso o mais rápido possível, até pela necessidade, né, e buscar também esse recurso, quem sabe, a nível federal, que a gente já tem o histórico de ter contemplado muitos recursos a nível federal e a nível estadual também nos últimos períodos, mas a gente com certeza vai buscar fazer uma construção que ela siga por muitos e muitos anos sem dar problema. E também, falando sobre a questão da ponte de ferro, quando a gente anunciou que iria fazer, a gente até foi criticado em alguns momentos, que não tinha essa necessidade e tal, mas foi uma visão de futuro. Eu acho que isso é o trabalho da gestão municipal. Nós fizemos um investimento ali que hoje ele comprova a necessidade, e é uma válvula de escape que todo mundo utiliza no dia a dia e agora vai acabar utilizando mais ainda. Então a gente pede também um cuidado especial agora ali no acesso na 324, porque vai afunilar, né, a passagem por aí. Ontem à noite até liguei para o pessoal da Polícia Rodoviária para dar uma atenção especial, porque estava circulando muitos veículos ali naquele momento, e o pessoal que anda na avenida não respeita os limites de velocidade. Nós temos em vários momentos já conversado com o governo do estado, com o Dyer, que infelizmente não nos atende, com a questão de mais redutores de velocidade. É uma situação que, como a ARS ela é estadual, a gente não tem essa possibilidade de fazer a governança dela. E a gente sabe de toda essa preocupação na segurança de quem trafega pela 324 e principalmente quem cruza a 324. Então também a gente pediu para a Polícia Rodoviária nos dar um acompanhamento, não estarão ali todos os dias, então a gente pede que a população fique atenta pela questão de acidentes, todo mundo sabe dos riscos que a gente corre diariamente. E a gente vai, nos próximos dias, então, organizar toda essa documentação do nosso decreto de emergência e já organizar toda a documentação, questão de projetos aí para estar encaminhando e no mais rápido possível a gente fazer esse restabelecimento dessa conexão que é tão importante e que vem com uma emergência especial que a gente vai trabalhar e vai ficar tentando viabilizar o mais rápido possível. No demais, eu acho que o trabalho do desassorear foi um trabalho muito importante. Com todo esse volume de chuva, nós com certeza teríamos tido problemas muito maiores se nós não tivéssemos trabalhado nessa questão do desassorear. A gente fez isso durante a nossa gestão, junto com o prefeito Maico. Lembro muito bem ali das três escavadeiras tirando material do rio, né? Desde a questão aqui da saída para a linha Pompeia, e alguns pontos também ali já no Parque de Rodeios. Depois a gente contemplou num primeiro momento aquele valor dos R$750 mil junto ao governo do estado pelo programa Desassorear, que a gente fez a primeira limpeza. Fizemos mais um aditivo junto ao governo do estado, conseguimos contemplar e fizemos mais uma etapa. Todo mundo que preside aqui na cidade viu o volume de material que foi tirado ali dos arroios. E também na semana passada, por incrível que pareça, nós fizemos ali próximo à ponte da 324, ali próximo à lavagem do Baixinho, atrás do módulo esportivo, mais uma retirada de material que tinha acumulado ali com a chuva que tinha acontecido nos dias anteriores. E isso também viabilizou, acho que o rio ele ficou na caixa ali, né? não saiu para as ruas. Nós só tivemos alguns alagamentos, que foi a questão da vazão da tubulação quando chegar ali no Arroio Tarimba, não consegui entrar no rio direto e acabou que causou alguns alagamentos, mas foi alagamentos mais nas ruas, não acabou atingindo, acho, as residências, né? E a gente vai continuar fazendo esses trabalhos paliativos para também ter essa segurança de que a gente não tenha prejuízos à população.
0: Bom, tem aqui a Elisandra, mandou um WhatsApp para nós aqui dizendo que apesar dos transtornos causados pela chuva, sem os esforços feitos anteriormente, como limpeza de bueiros e melhorias na dragagem, seria muito pior. De fato, né, prefeito?
1: Com certeza.
0: Se não tivesse havido esse trabalho preventivo, né, que foi feito há muito tempo e vem acontecendo, periodicamente a gente observa também que tem a draga aí dentro do rio, o pessoal está removendo material, então há essa preocupação, né, de que as coisas... E realmente... já surtiu efeito, né? Porque se não tivesse sido feito esse trabalho, provavelmente a gente estaria lamentando, né? Ou enfrentando consequências muito piores, como foi nas enchentes lá passadas que vivemos.
1: E é a realidade do município, né? A gente tem um município hoje que está dentro de um zoneamento com muita questão de arroio, de sangas, e essa questão dessa passagem de água, ela não tem por onde passar a não ser por ali. E a gente tem edificações que são consolidadas, né, dentro do perímetro urbano, e a gente também não tem como fazer com que esse pessoal saia dali. Então a gente também trabalha na prevenção, que é essa questão do desassoreamento do leito do rio, que também é uma questão que vem para amenizar os possíveis estragos e os possíveis prejuízos de quem reside principalmente na região costeira ali do Arroio Tarimba, do Arroio Porongo, né, que são os arroios que cruzam o município, e a gente acompanhou também nos noticiários e nas próprias páginas dos municípios que toda a região aqui sofreu com isso, né, os municípios do entorno principalmente também, junto com Vila Maria, e a gente sabe então que são questões que a gente vai ter que continuar fazendo, pensando sempre no bem-estar da nossa comunidade vilamariense.
0: E tudo que passou por aqui está descendo, né? Vale do Taquari, Vale do Caí, a região metropolitana, as ilhas lá em Porto Alegre, o Guaíba, né? Não foi agora, mas a água está indo, né? Ela está escoando. Daqui a pouco ela vai chegar por lá e vai trazer transtornos também para aquela região, né?
1: Com certeza.
0: Bom, para a gente finalizar sobre essa questão da ponte, prefeito, já comentaste que é um projeto que precisa a toque de caixa, digamos assim, né, urgente, para que, porque é uma ligação fundamental aqui no perímetro urbano. O pessoal está perguntando se paliativamente vai ser providenciado, digamos, alguma possibilidade de travessia de pedestres, algum tipo de passarela, para que também tem gente que mora do outro lado, trabalha aqui e vice-versa, né? Se pelo menos os pedestres vão conseguir ter esse deslocamento. E se não me engano, eu vi que tinha uma mangueira d'água arrebentada também. Acho que a ligação d'água de um lado para o outro passa pela ponte também.
1: Isso, eu acabei até esquecendo de comentar que provavelmente alguns bairros estejam com a dificuldade no abastecimento de água. Né? Nós tivemos que também fazer o desligamento de dois poços pela questão do volume da chuva. Então, várias questões de canos danificados, né, e a gente não consegue também chegar a identificar o local pela logística da passagem da água. Então, a gente vai ter que restabelecer isso durante o dia hoje. As equipes estão trabalhando de madrugada já, correndo aí para resolver isso o mais rápido possível. E a gente está, então, com a equipe de engenharia, agora o pessoal da Defesa Civil chegando no município também, para ver a possibilidade de continuar fazendo a passagem ali pela passarela que ficou, se ela tiver condições e não tiver nenhum risco, mas a gente vai com certeza organizar alguma situação aí para pelo menos que o pessoal faça essa passagem a pé, para não ter que se deslocar até pela lateral lá, que acaba ficando longe, né, para o pessoal fazer a travessia. Mas a gente nos próximos dias já anuncia isso, então o mais rápido possível, como a gente comentou. A gente vai tentar prezar pela agilidade, mas trabalhar com agilidade, mas com segurança para quem circula pela passagem ali daquela passarela ou algo que a gente faça agora nos próximos dias.
0: Bom, informações agora. Nesse momento, o Taquari atingiu a cota de inundação lá. Então, a chuva está subindo o volume, né? E o Vale do Caí tem alerta para enchente a partir de hoje. Ou seja, o volume que passou por aqui está descendo, né? E vai, tomara que seja, que não traga todos aqueles transtornos e não haja como ocorreu, né?
1: E vale lembrar, João, também que a gente tem um alerta de muita chuva no período da primavera. Né? Ontem também à noite, a gente acaba, quando gravei o vídeo, que eu recebi muitas mensagens, né, do pessoal. E aí acaba que parece que as nossas redes sociais, elas buscam as informações do que a gente fala. E a gente tem uns alertas muito severos para toda a região sul relacionadas ao El Niño. E a gente tem que ficar atento, sempre tendo todo o cuidado, porque a gente já passou por diversas enchentes, por diversas estiagens, muitos prejuízos em todos os setores da economia, né? E principalmente pensando nas vidas, né? Nas pessoas. Então a gente tem que ter esse cuidado. O que a gente pode trabalhar em prevenção, né, para ter uma segurança maior, né? E nestes dias de tanta chuvarada e o leito do rio saindo, as próprias estradas, hoje a gente tem muita dificuldade em trafegar na 324, na 129, na 132, sentido Camargo, Nova Alvorada. Né? A gente está trabalhando os próprios municípios, fazendo alguns reparos, algumas limpezas. Né? A gente está trabalhando um termo de cooperação com o Odair também para fazer alguns acessos que a gente tem a dificuldade de fazer, porque o Odair não faz e não deixa fazer. Eu mesmo tenho aqui no meu celular uma conversa com o pessoal do Dyer solicitando uma autorização para fazer um acostamento para um campo experimental ali da CESURG e tendo a negativa do pessoal do Dyer, que tem que ter autorização, que tem que ter o projeto, que tem que ter todos os dados técnicos, e infelizmente não fazem, não autorizam, e fica às vezes um período parecendo que é má vontade do poder público municipal, mas infelizmente a gente passa por essas dificuldades e a gente tem que trabalhar e finalizar essa burocracia que está acontecendo aí, que a gente às vezes acaba passando de incompetente, e não é pela questão do município, às vezes é por questões burocráticas maiores, de legalidade. O próprio desassorear, se for analisado a fundo pelos órgãos fiscalizadores, é um trabalho que nem todas as licenças atenderiam, mas foi feito parabenizo aqui o governo do estado que organizou esse programa e também beneficiou o município de Vila Maria, e a gente vai continuar fazendo essas prevenções para, com certeza, cada vez mais prezar pela segurança das pessoas.
0: Bom, aliás, o Dyer, a gente comenta frequentemente aqui na rádio que eu acho que as equipes de trabalho foram abduzidas.
1: Não existem mais.
0: Porque não nunca mais foi feito, e é uma vergonha isso, prefeito. E às vezes os prefeitos agora vamos

0: passou, enfim, tem que pagar do bolso, né? É, o que gastou para fazer algo que o Estado deveria fazer e não faz. Então estamos vivendo tempos bem difíceis, né? E agora o senhor Eduardo Leite vai ter mais problemas ainda, né? Porque
1: com certeza.
0: Já estava ruim. Com todo esse volume de chuva, com todo o movimento que acontece nas rodovias, provavelmente assim que a água baixar, as crateras vão aumentar aí em toda a malha viária gaúcha, né? Enfim, e muita gente aí achando que a culpa é dos prefeitos, né? E não é isso que ocorre. Realmente o Dyer é ineficaz e inexistente, porque e não está nem um pouco preocupado, né? Como é que se vai conseguir, não vai conseguir, se vai ter onde estacionar, se não vai ter. Parece que eles não se preocupam muito com isso, infelizmente. Prefeito, muito obrigado pela sua participação nesta manhã, né? São várias ações que o senhor vai ter que tomar nos próximos dias aí, né? Enfim, e naquilo que a rádio puder colaborar também aí com as ações do município, que possa servir de alerta para a população também. Ontem se percebeu, né, muito curioso também, né, isso é um perigo também, no fato, isso é uma opinião minha, tá, não é, tem nada a ver com o prefeito aí, mas muita gente que podia estar ou ajudando ou em casa, pelo menos, se prevenindo, né, acaba atrapalhando, né, e acho que vamos ter um pouco de bom senso, né, nesse momento difícil, né, não precisa ficar cuidando da água. Cuida da tua casa, né? Vai. Ou pelo menos ajuda naquilo que pode, não atrapalhar. Muito mais ajuda quem não atrapalha, né? A gente percebeu que, infelizmente, muita gente indo e vindo para frente e para trás, fazendo foto, fazendo vídeo, desnecessário esse tipo de coisa, né? E pondo em risco também a sua segurança e a segurança das outras pessoas que estavam trabalhando para resolver o problema. Enfim, prefeito, muito grato aí. A rádio fica à sua disposição também. Algo mais que o senhor queira compartilhar conosco nesta manhã? Sinta-se à vontade.
1: Não, agradecer mais uma vez, João. A gente também não pode só falar das coisas ruins, né? Eu acho que a administração municipal vem trabalhando incansavelmente, né, em todos os setores. Nós, quem sabe em um outro momento a gente venha para falar de coisas boas também, né? A gente tem várias obras em andamento agora, licitações acontecendo, né? E nos próximos dias obras que irão iniciar em todas as secretarias, em todos os setores. É, mas principalmente agora pensando então no restabelecimento, né, de todas essas questões que nós conversamos, trabalhando então na recuperação de estradas, melhorias, limpeza dos bueiros, organizando a questão do nosso decreto de emergência, captando recursos a nível estadual, a nível federal e com certeza trabalhando cada dia mais para poder trazer, né, essas melhorias e fazer com que a nossa população sempre tenha as melhores condições. Deixar aqui um grande abraço a todos. Vou pedir mais uma vez a questão da paciência da nossa comunidade vilamariense na questão principalmente das estradas do interior. São vários quilômetros que a gente tem. Alguns sofreram muitos estragos. Então a gente vai fazer num primeiro momento o paliativo para depois trabalhar na melhoria e deixá-las em ótimas condições novamente. E vamos continuar trabalhando aí, deixando sempre as nossas portas dos gabinetes, dos nossos secretários abertos para atender as demandas dentro das possibilidades que o município tem. E também, né, como recebestes aqui na Rádio Vila Maria, também as opiniões a gente aceita, a gente está aberto ao diálogo, e isso também faz com que a administração ela tenha uma credibilidade, né, que é o que a gente faz diariamente. Um grande abraço a todos e obrigado pela oportunidade.
0: Prefeito, boa quarta, bom trabalho e naquilo que pudermos colaborar, conte conosco.
1: Gratidão.
0: 25 minutos, faltando para as 10 horas da manhã, temperatura 16 graus e aproveitando o gancho aqui também, uma informação importante vindo aí da sala de vacinas, informando que na tarde de amanhã, quinta-feira, dia 23, a sala de vacinas da UBS Central estará fechada. Então, a população, caso necessite de atendimento relacionado à vacinação, procure com antecedência hoje, né, ou no período de amanhã, na quinta-feira, né, de manhã, e depois na sexta o atendimento volta normalmente. Somente amanhã à tarde, então, não haverá atendimento na sala de vacinas. Ótima quarta, bom dia, bom trabalho para você. Obrigado aí pelo carinho da sua companhia.

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2: 9 horas e 36 minutos.
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2: No ar, pela sua 87.9, Indicadores Agropecuários. 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
5: Soja.
6: Os contratos futuros de soja com vencimento em agosto registraram queda nos Estados Unidos na terça-feira. Na Bolsa de Chicago, a cotação era de $12.19 por bushel ao final do dia. Valor no mercado físico no Brasil por saca de 60 quilos. Paraná, Marechal Cândido Rondon, 120, e Rio Grande do Sul, não me toque, R$ 124,00 por saca de 60 quilos.
5: Milho.
6: Valores no mercado físico por saca de 60 quilos. Paraná, Marechal Cândido Rondon, R$ 52,00, valor em estabilidade na comparação com a cotação anterior. E Goiás, Rio Verde, R$ 50,00 em estabilidade.
5: Boi gordo.
6: Em São Paulo, na B3, os contratos com vencimento em julho eram negociados ao final da terça a R$ 345,00 por arroba. Houve elevação de 1,10% no dia. Boa Vista, Mato Grosso, Cuiabá, R$ 308,33 por arroba.
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11: Olá, pessoal do coração. Que astral delicioso ter a sua companhia de volta aqui na sintonia da nossa rádio. Letícia Leal no ar. E um super abraço recheado de positividade para você. Para começar, cancerianos. Sua intuição está super aguçada. Confie nela nas questões afetivas. No trabalho, a criatividade flui. Conselho: expresse seus sentimentos com clareza e se priorize. Cor do dia: verde água. Número da sorte: 27. Agora, para você, leonino, que irradia luz. Prepare-se para colher frutos da dedicação. Sua energia está contagiante, atraindo oportunidades na vida social. Toque, use a liderança para inspirar. Sucesso vem com generosidade. Cor da sorte, dourado. Número que te impulsiona, 33. E chegamos aos virginianos. Foco e organização em alta. O momento pede atenção aos detalhes, no bem-estar e na rotina. Cuide do corpo e da mente. Na vida a dois, comunicação clara. Conselho: permita-se mais leveza. Nem tudo precisa ser perfeito. Cor que te favorece: azul marinho. Número da sorte: 42. Uau! Quanta energia boa nesta primeira parte do Toque Astral. Mas calma, que a magia continua, viu? Daqui a pouquinho a gente volta com mais previsões incríveis para você. Não saia da nossa companhia.
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12: Legal, 12 minutos, faltando para as 10 da manhã, 17 graus de temperatura. Vila Maria em Foco, ao vivo e a cores com você até o meio-dia. 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Uma ótima manhã, bom dia para você, bom trabalho, que privilégio poder contar aí com a sua audiência nesta manhã. Obrigado você que está aqui em Vila Maria, sintonizado na 87.9. Obrigado você que nos ouve através do vilamariafm.com.br. Uma boa quarta, bom trabalho, bom dia!
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2: 9 horas, 55 minutos.
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13: E a gente segue por aqui no Agronejo, com o que há de mais relevante no universo do campo. Fique ligado.
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13: O agronegócio brasileiro, meus amigos, tá com tudo. Vem caminhando firme e forte para mais uma safra que promete ser histórica. Uma verdadeira marca para o nosso país.
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13: Isso segundo as estimativas da Companhia Nacional de Abastecimento, a Conab, que já aponta para uma produção impressionante. E para dar conta de tanto sucesso, de tanto volume, a tecnologia se torna ainda mais essencial, né? É por isso que a nova lei de silos chega exigindo mais e mais recursos tecnológicos no campo. A ideia é modernizar a armazenagem, garantir que essa safra histórica seja guardada com a máxima qualidade, evitando perdas, aproveitando cada grão. É um passo importante para o futuro da produção, para que o Brasil continue sendo essa potência agrícola. A tecnologia no silo não é mais um diferencial, é a base para sustentar o crescimento.
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13: A gente faz uma pausa rápida, mas já volta com mais notícias do Agronejo. Até já!
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18: Legal, 10 horas e 7 minutinhos, temperatura 17 graus, programa Vila Maria em Foco até o meio-dia fazendo companhia para você. Uma ótima quarta, bom trabalho, que privilégio aí poder contar com a sua audiência nesta manhã. Muito obrigado você que está aqui em Vila Maria com o seu radinho ligadinho a 87.9 FM. Obrigado você que nos acompanha pelo mundo através do vilamariafm.com.br. 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
18: 10 e 8, boa quarta, bom trabalho, bom dia.

0: Legal, essa é a sua rádio Vila Maria FM 87.9, Jota Quest, estrela do meu show. Aliás, o Jota Quest regravou umas clássicas do Tim Maia, seu mais recente trabalho. 10 horas e 19, temperatura 17 graus, programa Vila Maria em Foco até o meio-dia com você, até as 11 horas da manhã, para Empório da Tradição, Center Gaio, Vital Instalação de Sistemas de Segurança, Loja Beluno, Elegância Modas e também Netur Viagens e Turismo. Uma ótima quarta, bom dia, bom trabalho.
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2: 10 horas e 19 minutos.
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18: 2 minutos. 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
20: Chegando com mais informação por aqui no 2 Minutos. Lineu Silva na área, trazendo os destaques do agronegócio que movimentam o cenário nacional. Fique ligado, porque a gente tem notícia boa e notícia que precisa de atenção. Olha só o que te espera nesta parte do programa. uma boa notícia. A área queimada no Brasil teve uma queda significativa em 2025, segundo o MapBiomas. E um ponto de atenção: o governo federal ainda não liberou os recursos com juros mais baixos para o plantio da safra, mesmo depois de 3 semanas do lançamento do Plano Safra. Vamos começar com essa informação que traz um alívio. O Brasil registrou uma redução de 31% na área queimada em 2025. O levantamento, feito pelo MapBiomas, aponta que foram 12,7 milhões de hectares atingidos pelo fogo. Isso representa uma queda considerável se compararmos com a média histórica anual, que é de 18,4 milhões de hectares. É um dado importante para a preservação e para o agronegócio sustentável. Agora, uma situação que gera preocupação entre os produtores rurais. 3 semanas se passaram desde o lançamento do Plano Safra, e a portaria do Ministério da Fazenda, que autoriza o pagamento da equalização dos juros, que são aqueles juros mais baixos para o plantio, ainda não foi publicada. Sem essa liberação, os bancos não conseguem oferecer as condições prometidas para o financiamento. Uma demora que impacta diretamente o planejamento dos agricultores e pode atrasar o plantio da safra, né? E a gente segue acompanhando de perto esses desdobramentos, trazendo tudo para você, aqui no 2 Minutos. Daqui a pouco tem mais. Não saia daí.
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0: Bacana, agora são 10h30 da manhã, temperatura 17 graus, programa Vila Maria em Foco até o meio-dia com você. 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
2: 10 horas e 40 minutos.
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6: Olá, ouvintes do Toque Astral. Que alegria ter sua companhia nesse encontro de energias. Libra. Novo equilíbrio nas relações. Ajuste parcerias. Harmonize ambiente. No amor, comunicação clara aprofunda. No trabalho, colaborações valorizam. Conselho, confie na intuição. Paz interior a trunfo. Cor, azul celeste. Número, 8. Escorpião, autoconhecimento intenso. Explore emoções, transforme medos. Na vida pessoal, corte o que não serve. No trabalho, perspicácia resolve desafios. Conselho, abrace a mudança. Força ilimitada. Cor, vinho. Número 17. Sagitário. Expanda horizontes com aprendizados ou aventuras. No amor, espontaneidade e liberdade são chaves. No trabalho, otimismo e inovação destacam. Conselho. Siga o coração aventureiro. Acredite na jornada. Cor, verde esmeralda. Número 25. Ufa, quanta energia boa! Mais previsões e insights daqui a pouco. Fique ligado, próxima parte vem.
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5: Legal, 11 minutos, faltando para as 11 horas da manhã, temperatura 18 graus. Programa Vila Maria em Foco até o meio-dia com você. 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Uma ótima manhã de quarta-feira aí para você que está acompanhando a nossa programação neste 22 de julho de 2020. 26. Um ótimo dia, bom trabalho, que privilégio aí poder contar com a sua audiência. Muitos transtornos ainda, né, registrados em toda a nossa região aí em função da chuvarada. alguns acessos estão sendo aí remendados, né? Ou uma atitude, ações paliativas para que possa ser permitido, né? O tráfego, para que a pessoa possa ir e vir, né? O tráfego, melhor dizendo, né? Tráfego é outra coisa, mas o tráfego de pessoas, bens e serviços, né? Principalmente em estradas do interior também, com muitos estragos causados pelas enxurradas, pela forte chuva ocorrida nos últimos dias. As rodovias da nossa região também, que já estavam em situação caótica, agora piorou, né? Em função de toda essa chuvarada. Os municípios fizeram uma ação conjunta aí de uma operação tapa-buracos na nossa 324. Provavelmente agora esse material já foi também com a chuva, né? E, enfim, então tenha muito cuidado, você que vai transitar pelas rodovias, pelas estradas do interior, também aqui de toda a região. Muito cuidado aí com os buracos, com as crateras, vá com cuidado. Alguns pontos aí no estado também com deslizamento, né, de encostas, morros, enfim. Muitos transtornos causados pela chuvarada em todo o Rio Grande do Sul. O estado segue em alerta, né, regiões aí como o Taquari, o Vale do Caí também preocupados, porque também, né, a chuvarada, o volume de água está indo, né? Guaíba também, o nível está enchendo, né, está subindo. E o Vale do Taquari aí, nesta quarta aí, vai receber um grande volume de água, né? Toda a água que passou aqui pela nossa região está seguindo, né, em direção aí ao Vale do Taquari, Vale do Caí. Então o pessoal vai ter transtornos também. Rodovias federais, algumas interditadas aí em função da chuvarada também. São mais de 140 municípios que registraram estragos aí em função das chuvas em todo o Rio Grande do Sul. Então não foi coisa pouca, não. Rodovias federais, ponte de Cotiporã, em Lagoa Vermelha, segue bloqueada e não está dando trânsito aí, né? É o único trecho sem previsão de liberação aí nas rodovias gaúchas, né? Ou rodovias federais, né? Que cortam o Rio Grande do Sul também. Então aí, essa ponte de Cotiporã, em Lagoa Vermelha, segue bloqueada e não tem previsão, por enquanto, de liberação, né? E muitas cidades aí, 140 municípios já com estragos, né? Não só aqui na nossa região, mas boa parte do Rio Grande do Sul aí também está em estado de alerta ou emergência em função dos estragos provocados pelas chuvas. 7 minutos, faltando para as 11.
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2: 10 horas e 58 minutos.
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4: Alterações na mordida aumentam significativamente os problemas de visão. Parece improvável, mas a relação entre esses dois sistemas é muito mais próxima do que a maioria das pessoas imaginam. Quando acompanhamos o desenvolvimento infantil, precisamos ampliar o olhar para além da boca. Os ossos da órbita ocular e os maxilares fazem parte de uma mesma estrutura facial interligada. Isso quer dizer que as alterações na mordida, como mordida cruzada ou encaixe inadequado, podem comprometer o crescimento equilibrado de toda a face. E esse impacto é ainda mais relevante porque a órbita completa sua formação por volta dos 7 anos de idade. Intervir cedo não é preciosismo clínico, é prevenção real. O que apresenta como um caso odontológico pode ter desdobramento em áreas que, à primeira vista, parecem não ter nenhuma relação, inclusive o sistema visual. Por isso, a abordagem isolada raramente oferece o resultado mais completo. Fonoaudiologia, fisioterapia e oftalmologia precisam fazer parte desse raciocínio. Quando diferentes especialidades atuam da mesma forma integrada, os resultados são mais consistentes e duradouros.
3: Você ouviu Sorriso Saudável com a doutora Hilda Elizabeth Zanatta. Agradecimento e convite para a missa. Hoje não temos a tua presença física, mas a lembrança do teu amor nos conforta e nos dá a certeza de que entre nós nunca vai haver separação, pois tu vives em nossos corações. Os familiares de Rosalinda Maria Stanga, ainda consternados com o seu falecimento, agradecem aos familiares, amigos e a toda a comunidade que os confortou e auxiliou neste momento de despedida. Convidam para a missa de sétimo dia, que será celebrada neste sábado, dia 25 de julho, às 19 horas, na Igreja Matriz de Vila Maria. Por mais este ato de fé, a família agradece.
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2: Legal, 11 horas e 6 minutos, temperatura 18 graus. 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Excelente quarta-feira, um ótimo dia para você, que privilégio aí poder contar com a sua companhia nesta manhã. Muito obrigado você que está aqui em Vila Maria com o radinho ligadinho na 87.9. Obrigado você que acompanha através do vilamariafm.com.br.
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4: 11 horas e 19 minutos.
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0: Segura, Vini. Tamo junto, hein? 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
5: 11:37.
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7: Oi, gente linda que me acompanha aqui no Toque Astral. Que delícia ter vocês comigo nesta parte final do nosso programa, onde a gente se conecta de um jeito tão especial. Vamos fechar com chave de ouro com as últimas mensagens do universo para Capricórnio, Aquário e Peixes. Para você, Capricórnio, o astral pede foco nas suas ambições. Não deixe que pequenas distrações desviem seu caminho. No amor, a honestidade vai fortalecer laços e trazer mais segurança. A cor do seu dia é o violeta e seu número da sorte é o 33. Já Aquário, sinta a liberdade para inovar e expressar suas ideias. É um excelente momento para projetos criativos e para se conectar com grupos que compartilham dos seus ideais, trazendo novas oportunidades. Sua cor é o azul celeste e o número que te favorece é o 7. E para os queridos de Peixes, a intuição está super aguçada. Confie nos seus sentimentos e nos sinais do universo para tomar decisões importantes, especialmente na vida pessoal. Cultive a calma e o autocuidado para manter o equilíbrio. A cor para você é o verde água e o número da sorte é o 11. Que energia incrível a gente compartilhou, não é mesmo? Chegamos ao fim de mais uma edição do Toque Astral, mas a gente se encontra muito em breve para mais previsões e um bate-papo cheio de luz. Lembre-se sempre, cada passo conta e a magia está em você. Um beijo grande e até a próxima.
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1: 11 horas e 58 minutos.
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3: 12 horas e 17 minutos.
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0: 2 minutos. 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
15: Lineu Silva aqui no 2 Minutos, trazendo o giro completo das informações para você. Sempre de um jeito direto e objetivo. Lá na Índia, milhares de estudantes foram às ruas de Nova Delhi para exigir a renúncia do ministro da Educação. E aqui no Brasil, a Câmara dos Deputados respondeu ao Supremo Tribunal Federal, afirmando que as indicações de emendas foram totalmente irregulares. Lineu Silva com você, e a gente detalha essas notícias. Começando com o que está pegando na Índia. Um protesto massivo tomou conta das ruas de Nova Delhi. Milhares de manifestantes se reuniram para pedir a saída do ministro da Educação do país, Dharmendra Pradhan. A mobilização estudantil, intensa e determinada, tem como principal objetivo pressionar por mudanças e responsabilidade na pasta, ecoando um clamor por mais transparência e ética na gestão educacional. A situação segue tensa por lá, com os estudantes firmes em suas reivindicações. E seguindo para o cenário político nacional, a Câmara dos Deputados se manifestou ao Supremo Tribunal Federal. A Casa Legislativa, em resposta a uma cobrança do ministro Flávio Dino, informou que todas as indicações de emendas parlamentares foram realizadas de maneira regular. A questão da transparência nas emendas estava sob questionamento, e a Câmara apresentou seus esclarecimentos ao STF, buscando garantir a legalidade e a correta aplicação dos recursos. Aqui no 2 Minutos, a informação chega rapidinho para você. Fique com a gente, tem muito mais vindo por aí nesta parte do programa.
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2: 12 horas e 36 minutos.
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1: 12 horas e 57 minutos.
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12: O seu programa que traz tudo sobre o campo e as tendências do mercado. Estamos na terceira parte do nosso encontro, com foco total nas notícias que movimentam o agronegócio por todo o país.
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12: E a gente já começa com uma boa notícia para quem trabalha com pecuária. O preço do boi gordo, meu amigo, começou a semana com uma nova alta lá no estado de São Paulo.
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12: Segundo as informações da Scott Consultoria, na segunda-feira, dia 20 de março, a cotação registrou uma subida. É um movimento que traz um respiro e boas perspectivas para os produtores, mostrando a força e a resiliência do setor. Acompanhar esses dados é fundamental para tomar as melhores decisões no dia a dia da fazenda, não é mesmo?
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12: E a gente fica por aqui, mas já já tem muito mais, viu? Fique ligado!
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Vamos mudar também. 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
1: 13 horas e 58 minutos.
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2: Quando a vacina faz toda a diferença. Recentemente recebemos um cão com sintomas de febre, secreção nos olhos e tremores. Durante a consulta realizamos alguns exames e confirmamos um diagnóstico que, infelizmente, ainda vemos com frequência. A cinomose. É uma doença muito séria e que pode causar sequelas neurológicas importantes. O mais triste é saber que ela poderia ter sido prevenida com a vacinação correta. Sempre reforço para os tutores que não basta vacinar apenas quando é filhote. Os reforços anuais são fundamentais para manter a proteção. Vacinar não é um gasto, é um investimento na saúde do seu pet e na vida do seu melhor amigo. Prevenir ainda será sempre muito mais fácil e menos doloroso do que tratar.
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19: Legal, legal, exatamente 14 horas e 8 minutinhos e muito boa tarde, amigos ouvintes. Eu sou a Kaone e a partir de agora faço companhia pra você até as 17 horas com o programa Dose Diária. Hoje, quarta-feira, quartamos, estamos aí na metade da semana, dia 22 de julho de 2026. 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E aproveita você e já vai participando da programação, mande teu WhatsApp, mande teu recado aqui pelo 549-9199-4443. Manda tua música, me diz aí qual a música que não pode faltar na programação de hoje. Temperatura marcando 20 graus e eu desejo aí uma ótima tarde de quarta-feira pra você. Agora vamos aí de Jorge e Matheus, Nocaute, e já já eu tô de volta.

0: Legal, legal. 14 horas e 18 minutinhos, temperatura marcando 20 graus e seguimos aí até as 3 horas da tarde com o nosso apoio cultural de Jonas Casa Academia. 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
6: 14 horas e 20 minutos.
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7: E a gente segue com as informações aqui no Dois Minutos, trazendo o que de mais relevante está movimentando os debates por aí. Vamos direto para as manchetes que preparamos para você nesta parte do programa. No cenário político, a ex-presidente da Caixa, Daniela Marques, cotada para ser vice de Flávio Bolsonaro, afirmou: mulher de direita não é submissa. E na economia, o dólar fechou abaixo de R$ 5,09, com apoio do petróleo e do carry trade. Pela política, a ex-presidente da Caixa, Daniela Marques, saiu em defesa das mulheres de direita. Em uma live com Eduardo Bolsonaro, ela declarou que mulher de direita não é submissa, levantando um ponto importante sobre o posicionamento feminino nesse espectro político. É um debate que certamente vai render discussões e análises. Mudando para o mercado financeiro, o dólar teve queda, fechando abaixo da marca de R$ 5,09. A moeda americana recuou 0,42%, um resultado influenciado pela valorização do petróleo e pelo fenômeno do carry trade. Essa sessão foi caracterizada por menor aversão ao risco entre mercados emergentes, além do avanço do preço do petróleo Brent, contribuindo para esse recuo da cotação por aqui. Fique ligado que tem muito mais informação e análise vindo por aí, sempre aqui no 2 Minutos. Não saia da sintonia.
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Legal, legal. 32 minutinhos aí faltando para as 3 horas da tarde. 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Temperatura segue marcando 20 graus. Quero aproveitar para agradecer o carinho da sua companhia, o carinho da sua audiência. É muito bom ter você aqui comigo. Seja você que está aí sintonizando o seu radinho aqui no 87.9 e, claro, também você que está nos acompanhando pelo nosso site vilamariafm.com.br. Seguimos aí com Dose Diária até às 17 horas com muita música boa para te fazer companhia.

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0: Legal, legal. 19 minutinhos aí faltando para as 3 horas da tarde e você segue comigo aqui no Dose Diária, aqui pela sua rádio Vila Maria FM. Obrigada de coração pelo carinho da sua audiência, seja você que está aí em casa, no trabalho, no carro ou na correria do dia a dia. É muito bom ter você aqui comigo. 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Temperatura segue marcando 20 graus. Fica por aqui que tem muito mais e não se esqueça que você pode participar, mandar teu recado, me contar aí como está sendo a sua tarde aqui pelo 549-9199-4443. Agora vamos aí de bloco comercial e já já voltamos com muita música boa para te fazer companhia.
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3: 14 horas e 42 minutos.
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1: 15 horas em ponto.
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4: E seguimos juntos aqui no Agronejo, a sua rádio que te deixa por dentro de tudo que rola no campo.
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4: Lineu Silva chegando com as informações mais quentes e olha, a gente começa falando de um assunto que interessa a muita gente, o preço da soja.
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4: Pois é, o valor da soja no Brasil registrou uma elevação importante, seguindo a tendência de alta que a gente vê lá fora, nas cotações internacionais. Essa valorização toda também tem um empurrãozinho do farelo, que também está em alta. É uma notícia que movimenta o mercado, né? Produtor rural atento, negociando, de olho nas oportunidades. Essa alta reflete um cenário complexo, mas que aponta para um aquecimento no setor. A demanda externa puxando os preços para cima e o mercado interno reagindo a isso. Então, fica ligado, porque o Agronejo está sempre trazendo os detalhes que fazem a diferença na sua lavoura, no seu dia a dia. Muita informação relevante, sempre de olho no que impacta o agronegócio brasileiro.
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4: E por aqui, a gente continua. Tem mais no Agronejo.
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Legal, legal. 15 horas e 8 minutinhos. Estamos aí na nossa segunda hora de programa. Muito obrigada aí pelo carinho da sua companhia. 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
4: 15 horas e 18 minutos.
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7: 15:38.
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0: E voltamos, agora são exatamente 16 horas em ponto. Estamos dando início à nossa última hora, mas sigo contigo aqui até as 17 horas nesta tarde agradável de quarta-feira, dia 22 de julho de 2026. Agradeço aí novamente pelo carinho da sua companhia, o carinho da sua audiência. É muito bom ter você aqui comigo, seja você que está aí sintonizando o seu radinho todas as tardes aqui no 87.9 e claro também você aí que está nos acompanhando pelo nosso site vilamariafm.com.br. Seguimos aí com o Dose Diária com muita música boa pra te fazer companhia.
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3: 16 horas e 1 minuto.
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5: Você está pensando em clarear seus dentes, mas sente medo da dor em função da sensibilidade? Hoje isso não é mais um problema que possa lhe preocupar, pois temos protocolos de laser terapia indicados antes, durante ou após clareamento. A sensibilidade é um problema comum na odontologia que afeta muitos pacientes e é decorrente, na maioria das vezes, dos desgaste e trincas de esmalte provocados por apertamento dentário. Então, nesses casos, quando o gel clareador for aplicado na superfície do esmalte trincado ou desgastado, ocorre um aumento da sensibilidade significativamente. Sabendo disso, indicamos um gel clareador de menor concentração e o protocolo de laser terapia, que é um procedimento rápido, não invasivo e eficaz no alívio da dor. Ele atua fechando os poros do dente, impedindo que os estímulos frios ou quentes cheguem até ele. E ainda ele promove uma bioestimulação das fibras nervosas, diminuindo a dor. A laser terapia é uma alternativa segura e moderna para quem busca alívio duradouro, sendo o número de sessões definido pelo profissional conforme a intensidade do caso.
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1: 16 horas e 21 minutos.
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5: 16 horas e 37 minutos.
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2: Legal, legal, 17 minutinhos aí, faltando para 5 horas da tarde, e estamos chegando no final do programa de hoje. Na sequência, você confere por aqui o show de bandas com meu amigo Carlos Zordan. Muito obrigado pelo carinho da sua audiência, eu volto amanhã a partir das 14 horas com mais um Dose Diária para você. Um grande abraço, se cuidem e até amanhã.
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2: 16 horas e 58 minutos.
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16: Aí, legal demais, meu povo. Muito boa tarde. Como é que estão aí os amigos? Todo mundo bem? Todo mundo com aquela energia boa demais. Finalzinho de quarta-feira, 22 de julho, 18 graus, 5 horas e 5 minutinhos. Estou chegando por aqui com o nosso tradicional, nosso show de bandas, que traz as melhores bandas do sul do Brasil. Você é nosso convidado muito especial. Agradecemos aí a tua companhia, a tua sintonia através do site, sintonizando teu rádio. 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Vai lá e pede a tua música. Liga pra cá, 3359-1753. Manda teu WhatsApp aí, 99199-4443. 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

Sucesso Pérola Negra, Conversa de Cigana. Teve Los Medonhos, a primeira, e Dormir na Praça. Obrigado pela companhia, tá com teu radinho, hein? Tá ligadinho na programação, dá volume no rádio que a gente vai até às 7 por aqui, com muita música, com aquela energia boa da 87.9. Liga pra cá, 3359-1753, pede aí a tua música, eu vou atendendo o teu pedido musical. 18 graus é a temperatura, 5 e 11.

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Cinco e 12, vamos lá, vamos de Viu Seu Pause. Meu Porto Seguro.

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3: 17:19.
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22: 2 minutos. 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
24: No 2 minutos, a gente já chega com as informações que importam. Fique por dentro das manchetes. Porque um estudo aponta que o ruído de barcos está afetando a comunicação sonora dos peixes. E tem mais. A poluição e crimes ambientais ameaçam córregos e rios no Distrito Federal. Vamos aos detalhes. Uma pesquisa realizada pela Universidade Federal de Pernambuco trouxe à tona uma preocupação importante para o ecossistema marinho. O estudo relaciona diretamente a poluição sonora, especialmente aquela gerada em áreas turísticas, com uma redução significativa nos sons emitidos por diversas espécies recifais. É um alerta para o impacto que o barulho dos barcos pode ter na vida subaquática, alterando a forma como os peixes se comunicam. E por falar em meio ambiente, a situação dos cursos d'água no Distrito Federal também é motivo de atenção. Diversos córregos e rios da região têm sofrido bastante com problemas de poluição. Além da contaminação, a presença de crimes ambientais agrava ainda mais o cenário, ameaçando a saúde desses ecossistemas vitais para a capital. É um problema sério que exige nossa atenção. Essas foram as informações que preparamos para você no 2 Minutos. Eu sou Lineu Silva e agradeço sua companhia. A gente se encontra na próxima parte do programa com mais novidades e análises. Até lá.
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Sucesso da banda K3, frio da madrugada, 5h33, 18 graus, com apoio da Canes Eventos, na Benjamin Constant 523 Sala 1, fone WhatsApp 999580302 em Vila Maria, posto Toffoli com a mais alta qualidade, com os melhores preços da região, tem a gasolina grid disparada melhor do Brasil e atende 24 horas na 324, quilômetro 67, telefone 3359-1195. 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

Legal, 17 horas e 34 minutinhos, com 18 graus de temperatura. Nosso show de bandas. Prazer aí ter você como nosso ouvinte através do site, você que sintoniza também através do teu rádio, você que tá no trabalho, finalzinho de quarta-feira, você que já tá em casa também. Obrigado pelo carinho, obrigado aí pela companhia. Vamos lá, 17h35, vem aí São Francisco. Obrigado, Senhor!

0: presença de vocês. Obrigado por tudo que vocês fazem pela Banda São Francisco. Toda a galera da imprensa, falada e escrita, cada um de vocês que está envolvido por trás desse projeto maravilhoso. Obrigado!
1: Obrigado pelas nossas famílias, por todos os nossos amigos.

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5: 17 horas e 39 minutos.
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16: Tá aí a sua rádio, você tá ligado na 87.9 no show de bandas. 17 horas e 48 minutinhos. Pra você que pediu pra mim trazer uma sertaneja aí pra animar o teu povo, vamos lá, esse povo pediu, tá cheio. Eu escolhi essa aqui, ó, Eduardo Costa. Peão, é o sertanejo pra você que pediu.

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Ei, Céu e Cantos, Whisky com Gelo, teve Eduardo Costa aí também participando aqui do nosso show de bandas da 87.9, 17.54. 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
3: 17 horas e 59 minutos.
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4: Estamos vivendo dias de muito frio aqui no Rio Grande do Sul, e os nossos pets também sentem com as temperaturas. Filhotes e idosos animais de pelo curto precisam de um local protegido do frio e do vento. Uma cama confortável, cobertas, quando indicado uma roupinha, podem ajudar bastante. Mas atenção, a roupinha deve estar limpa e seca, porque senão pode causar problemas de pele. O conforto do inverno também faz parte da saúde.
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4: E para fechar nosso agronejo, uma notícia que aquece o coração e mostra a força que vem do campo, transcendendo os limites da fazenda.
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4: A Ovelha Chanel, já famosa no agronegócio, está protagonizando um programa incrível de pet terapia.
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4: Ela não usa jaleco, não aplica remédios ou faz exames, mas sua presença tem sido um bálsamo para muitos. Chanel tem levado uma leveza indescritível à rotina dos pacientes com câncer no Hospital São Vicente de Paulo. É a prova de que o carinho e a simplicidade dos nossos animais podem trazer esperança e conforto em momentos difíceis. Uma iniciativa linda, que conecta o mundo rural com a importância da saúde e do bem-estar. Uma verdadeira lição de vida.
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4: Com essa inspiração que vem direto do campo, a gente se despede. Chegamos ao fim de mais um Agronejo. Agradeço demais a sua companhia e sintonia. Fique ligado na programação da nossa rádio e a gente volta em breve com mais notícias e informações do agronegócio. Um grande abraço e até a próxima.
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Sucesso, Paulinho Maciel, uma dose a mais, 18 horas, 13 minutos, 18 e 13. 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Vamos seguindo com Corpo e Alma. É o Lobo da Estrada, é o show de bandas. Energia gostosa demais!

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2: 18 horas e 21 minutos.
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0: Sucesso Flávio Dalcin, Banda Ouro, Enamorado. Teve também Calmon, esse sucesso é lindo demais, em Duas Vidas em um Só Coração. 18h35, fica comigo, show de bandas trazendo só as melhores do bailão. Você que curte o ritmo gostoso das bandas, fica aí ligado na programação da 87.9. graus de temperatura. 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Vamos de Terceira Dimensão. É a canção pra mulher amada.
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0: Vamos de Terceira Dimensão. É a canção pra mulher amada.

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5: 18 horas e 39 minutos.
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Legal demais, 18 horas e 45 minutinhos nesse finalzinho de quarta-feira. 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Vem aí música para abrir o último bloco musical desta quarta. Expressão Sul, Seus Olhos.

seguindo assim, ó. Simbora com a Banda Real do Paraná e o Arrastapé. 18h49. Eu vou ficando por aqui. Amanhã a gente volta. É, às 6 da madruga eu vou estar por aí. Na sequência tem a Voz do Brasil. Grande abraço. Tchau, tchau.

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1: Está no ar a voz. As notícias do governo federal que movimentaram o país no dia de hoje.
2: Olá, boa noite.
3: Boa noite para você que nos acompanha em todo o país.
2: Quarta-feira, 22 de julho de 2026.
3: E vamos aos destaques do dia.
2: Ampliado plano de apoio a empresas exportadoras afetadas pelas tarifas impostas pelos Estados Unidos.
3: Nova fase contará com 18 bilhões e 500 milhões de reais em linhas de financiamento para setores estratégicos. Gabriela Noronha.
4: Os recursos vão apoiar, por exemplo, empresas que querem manter suas operações enquanto reorganizam as vendas ou servir para a compra de máquinas e investimentos produtivos.
2: Violência contra a mulher. Brasil registra queda no número de feminicídios no primeiro semestre do ano.
3: Os dados foram divulgados pelo Ministério da Justiça e Segurança Pública, Márcia Fernandes.
5: O Brasil registrou 741 casos de feminicídio no primeiro semestre, uma redução de 2,5% em comparação ao mesmo período de 2025.
2: E hoje a Voz do Brasil completa 91 anos.
3: E vamos saber um pouco mais sobre a história do programa e a importância dele para os ouvintes.
6: Traz a informação precisa, sem distorção.
7: A gente traz uma referência afetiva no jornalismo brasileiro.
8: Falou na Voz do Brasil, pra nós tá falado.
2: Hoje, na apresentação da Voz do Brasil, eu, Luciana Vasconcelos e Nazi Brum.
3: E acompanha a gente ao vivo, acesse radiogov.abc.com.br ou o canal Gov na sua TV aberta.
2: Uma nova fase do Plano Brasil Soberano terá 18 bilhões e meio de reais em linhas de financiamento para atender empresas afetadas pelas tarifas aplicadas pelos Estados Unidos em suas exportações.
3: A medida também inclui empresas prejudicadas por conflitos internacionais, especialmente em países do Golfo Pérsico.
2: Entre os principais setores estão madeira, carvão, máquinas e equipamentos elétricos, cerâmicas, plásticos, calçados, papel e açúcar.
4: Com a assinatura da medida provisória e a sanção da lei que criou o Programa Brasil Soberano, 18 bilhões e 500 milhões de reais serão liberados por meio de novas linhas de crédito. Segundo o ministro do Planejamento e Orçamento, Bruno Moretti, os setores atendidos foram divididos em três grupos.
9: Os afetados pelas tarifas comerciais, setores industriais estratégicos, como de químico, farmacêutico, setor automotivo, minerais críticos, fertilizantes, e, por fim, um grupo de empresas afetadas pelas exportações para o Golfo Pérsico.
4: Do total previsto, 13 bilhões e 500 milhões virão do Tesouro Nacional e 5 bilhões serão aportados pelo Banco Nacional de Desenvolvimento Econômico e Social. O ministro da Fazenda, Dario Durigan, explica que os créditos serão liberados gradualmente pelo BNDES.
10: A gente está usando recursos que já foram mobilizados para o BNDES, em especial, por exemplo, no Brasil Soberano 1, e que não foram utilizados então. Nós vamos atendendo à medida em que a necessidade aparecer, avaliando a necessidade de maneira bastante pontual e proporcional.
4: Os recursos poderão ser utilizados em 6 linhas de crédito com juros entre 3% e 9,8% ao ano e vão apoiar, por exemplo, empresas que querem manter suas operações enquanto reorganizam as vendas ou servir para a compra de máquinas e investimentos produtivos. O ministro do Desenvolvimento, Indústria, Comércio e Serviços, Márcio Elias Rosa, destacou que o programa atende a uma reivindicação apresentada por 22 setores produtivos.
11: Uma reivindicação de todos os setores, para que nós tivéssemos essa linha de crédito, acesso a essa linha, capaz de aplacar um pouco. Nós vamos continuar lá no MDIC, dialogando com o setor privado, com todos os setores atingidos e não atingidos.
4: A tarifa adicional de 25% dos Estados Unidos sobre parte dos produtos brasileiros exportados ao país entrou em vigor nesta quarta-feira. A medida atinge itens como etanol, máquinas agrícolas, açúcar orgânico, calçados, vestuário, papel, máquinas elétricas e produtos de aço. A sobretaxa será cobrada dos importadores americanos no momento em que os produtos brasileiros entrarem nos Estados Unidos. Reportagem Gabriela Noronha.
3: E o Ministério da Pesca e Aquicultura informou que determinados tipos de peixes e crustáceos ficaram de fora da lista dos setores atingidos pela tarifa de 25% imposta pelos Estados Unidos aos produtos brasileiros.
2: Entre eles estão a tilápia fresca ou refrigerada, albacora bandolim e lagosta congelada.
3: E estão na lista de itens sujeitos à nova tarifa o filé de tilápia congelado e lagostas vivas, frescas ou refrigeradas.
2: A relação completa dos produtos está disponível em gov.br/MPA.
3: O Brasil registra 741 casos de feminicídio no primeiro semestre deste ano, uma redução de 2,5% em relação ao mesmo período do ano passado.
2: Os resultados foram divulgados hoje pelos Ministérios da Justiça e Segurança Pública e o das Mulheres.
5: Os dados são referentes ao período de janeiro a junho deste ano. O Brasil registrou 741 casos de feminicídio no primeiro semestre, uma redução de 2,5% em comparação ao mesmo período de 2025. Os indicadores são do Monitoramento Nacional da Violência contra a Mulher, elaborado com base no Sistema Nacional de Informações de Segurança Pública. Na divisão por regiões, o Norte teve o maior índice de queda, com 20%, seguido do Nordeste, com 19,9%. A gerente do projeto Mulher Segura, Fernanda Antonucci, ressalta a importância do acompanhamento constante desses índices estatísticos.
12: A redução de 2,5% dos casos de feminicídio demonstra que o enfrentamento à violência contra a mulher exige ações coordenadas e integradas entre os entes federativos e as instituições responsáveis pela proteção das mulheres.
5: O levantamento também contabilizou 20.441 prisões entre fevereiro e julho. Desse total, mais de 16 mil foram feitas em flagrante e mais de 4 mil por mandados judiciais. O monitoramento indicou que foram realizados mais de 92 mil atendimentos a vítimas e o acompanhamento de 55 mil medidas protetivas em todo o país. De acordo com Fernanda Antonucci, gerente do projeto Mulher Segura, o resultado mostra a relevância do acompanhamento dos indicadores.
12: Recebemos esse resultado com responsabilidade. Cada feminicídio evitado representa uma vida preservada, uma família protegida e uma mulher que pôde continuar sua trajetória com segurança e dignidade.
5: Os dados completos do Monitoramento Nacional da Violência contra a Mulher estão disponíveis nos canais oficiais do Ministério da Justiça e Segurança Pública e do Ministério das Mulheres. Com reportagem de Edinaldo Júnior, Márcia Fernandes, para a Voz do Brasil.
3: Vale lembrar que o Ligue 180 é o principal canal de denúncias e acolhimento em casos de violência contra a mulher.
2: A ligação é gratuita e o serviço funciona 24 horas por dia, todos os dias da semana.
3: Além do atendimento por telefone, o canal também recebe mensagens pelo WhatsApp no número 61 96100 0180.
2: O preço do tomate caiu 15,85% das principais centrais de abastecimento, as CEASAs, no país no mês de junho.
3: É o que mostra o sétimo boletim Hortigranjeiro, divulgado hoje pela Companhia Nacional de Abastecimento, a Conab.
2: De acordo com o levantamento, o quilo do produto foi comercializado em média por R$ 5,59 no atacado.
3: Além do tomate, a melancia, a laranja e a maçã também ficaram mais baratas.
2: Segundo a Conab, a redução dos preços é reflexo do aumento da oferta e da menor demanda por algumas frutas no período analisado, como explica a analista de mercado da companhia, Flávia Starling.
13: Em relação aos preços das principais frutas, a laranja apresentou uma desvalorização de 13,20%. Já a maçã, o que aconteceu? Houve a finalização da colheita tanto da variedade Fuji quanto da variedade Gala, aumentando a oferta e com isso os preços também reduziram em consequência. Já a melancia, dentre as frutas, foi a que apresentou a maior desvalorização. Houve queda tanto nos preços quanto na comercialização. Todas as frutas apresentaram desvalorização nas suas cotações da média mensal ponderada, com exceção da banana. A banana, ela apresentou incremento de 2,10% devido à menor oferta.
3: Hoje a Voz do Brasil completa 91 anos.
2: Já mudou de nome, de formato e até de horário, mas o compromisso com o cidadão permanece.
3: Aqui pelas ondas do rádio e atualmente também por meio de outras plataformas, é possível saber sobre as principais políticas públicas e serviços do governo.
2: Como sempre, foi ao longo dessas mais de 9 décadas.
14: Em 22 de julho de 1935, foi ao ar pela primeira vez o programa de rádio mais antigo do país. Estreou durante a presidência de Getúlio Vargas para divulgar os principais atos do governo.
15: Na Rede Brasileira de Radiodifusão, a Voz do Brasil.
14: Ao longo dos anos, o programa passou a contar também com notícias do Poder Legislativo, do Judiciário e uma pequena participação do Tribunal de Contas da União. Mudou o nome, o formato, mas a missão permaneceu a mesma ao longo desses 91 anos. Levar informações oficiais aos brasileiros de todos os cantos do país.
16: O excelentíssimo senhor presidente da República, Tancredo de Almeida Neves, faleceu esta noite.
17: O Brasil tem uma nova Constituição. O
18: presidente Fernando Henrique condecora os pentacampeões.
14: No sul do Brasil, o pescador Márcio Prudêncio Constantino, de Balneário Rincão, em Santa Catarina, está sempre sintonizado.
19: Traz a informação precisa, sem distorção, sem fake news, traz as informações mais relevantes para o cidadão brasileiro que tem acessibilidade em qualquer local, que a gente aqui do Sul às vezes não sabe o que está acontecendo no Norte. 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
19: 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Normalmente a gente já escuta de primeira mão na Voz do Brasil e depois é só ir de atrás, aqui que a gente já tá bem informado, né?
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14: Ao longo dessas décadas, o programa se modernizou e hoje é multiplataforma. Está disponível também na internet em tempo real e nas redes sociais. Mas o rádio continua sendo a marca registrada do programa e está entre as memórias mais saudosas da agricultora familiar Maria Santos Almeida, de 57 anos.
20: A gente se criou ouvindo a Voz do Brasil, porque a gente tinha somente o rádio, nem televisão a gente não tinha. Então, no horário da tardinha, a gente tinha o compromisso de ficar inteirado com aquelas notícias que se passava e que a gente, então, ficava sabendo somente pelo programa, pela Voz do Brasil. Atualização sobre saúde, sobre política, sobre programas sociais, que a gente na época até nem entendia.
14: Maria Almeida não só passou a entender dos programas sociais, como tornou-se beneficiária. Foi pelas ondas do rádio que ela soube, por exemplo, do Programa Nacional de Fortalecimento da Agricultura Familiar, o PRONAF.
20: Desde bem antes de eu me aposentar, de 20 e poucos anos, impacta bastante a gente e todos os agricultores, e ele nos dá a certeza de que aquilo ali foi atualizado, falou na Voz do Brasil, para nós tá falado.
14: Na outra ponta do país, em Oeiras, no Pará, o jornalista Cristivan Alves tem uma relação com a Voz do Brasil que é também afetiva.
21: Desde a infância, no meu território quilombola, a gente ouve a Voz do Brasil, né? Isso no período quando a gente era criança e vem atravessando a nossa geração todinha, né? Eu, como um comunicador quilombola aqui da Amazônia, a gente traz uma referência afetiva, né, no jornalismo brasileiro quando se fala em Voz do Brasil, né?
14: Depois de quase 60 anos de obrigatoriedade da transmissão às 19 horas, em 2018, o horário de veiculação da Voz do Brasil ganhou flexibilidade. O programa continua sendo transmitido ao vivo às 19 horas, mas as emissoras têm liberdade para iniciar a transmissão até às 21 horas. Independente disso, ao toque da trilha, brasileiro em todos os cantos do país já sabe o que vem na sequência. Reportagem Natália Koslick.
3: Por causa dos riscos de incêndios florestais durante o período de estiagem, o IBAMA orienta propriedades rurais para prevenir o fogo.
2: E alerta para as multas e interdições em caso de descumprimento de medidas de combate aos incêndios.
0: Com a chegada do período de estiagem, aumenta o risco de incêndios florestais em diversas regiões do país. A prevenção é uma das principais formas de reduzir a ocorrência e a propagação do fogo. O IBAMA publicou editais de notificação preventiva destinados a proprietários de imóveis rurais localizados em áreas de maior vulnerabilidade. O presidente do IBAMA, Jair Schmidt, explica qual o objetivo do edital.
1: Como é que o IBAMA faz isso? E faz uma notificação para essas propriedades para que elas adotem medidas preventivas para evitar os incêndios, mas também que realizem os planos, né, de operacionais voltados a combater esses incêndios caso eles ocorram.
0: Os editais reforçam obrigações previstas na legislação ambiental. Entre as orientações estão a proibição do uso do fogo sem autorização, a redução do acúmulo de vegetação seca, a proteção de áreas de preservação, a implantação de aceiros quando tecnicamente recomendados, o monitoramento das propriedades, a capacitação de trabalhadores e a comunicação imediata às autoridades em caso de incêndio. O presidente Jair Schmidt destaca que durante o período seco, medidas preventivas ajudam a reduzir o risco de incêndios florestais. A prevenção depende da atuação dos órgãos ambientais, dos proprietários rurais e da população. E a adoção antecipada dessas medidas contribui para proteger pessoas, propriedades e o meio ambiente.
1: O IBAMA notificou 11.805 propriedades rurais no Pantanal, na Amazônia e no Cerrado, se ocorreu alguma queima naquele local. Se não houver autorização, essas áreas elas podem sofrer fiscalização e as pessoas serem multadas, serem autuadas, serem área embargada ou algum equipamento material também apreendido.
0: O monitoramento também utiliza imagens de satélite e sistemas de sensoriamento remoto para identificar focos de calor, acompanhar áreas de risco e apoiar as ações de fiscalização. Reportagem Pablo Mundim.
2: E a fumaça dos incêndios florestais pode afetar a saúde, especialmente em períodos de piora da qualidade do ar.
3: Para orientar a população, o Ministério da Saúde disponibiliza o documento com alerta e recomendações para a população em caso de queimadas e incêndios florestais.
2: Entre as principais recomendações estão acompanhar as previsões meteorológicas e os alertas oficiais sobre queimadas e qualidade do ar, além de beber água regularmente para manter as vias respiratórias hidratadas.
3: Também é importante evitar atividades físicas e esforços intensos ao ar livre quando a qualidade do ar estiver comprometida e priorizar a permanência em ambientes internos e protegidos da fumaça.
2: O documento pode ser encontrado em gov.br/saúde.
3: Sabonete, shampoo, cremes para cabelos ou para pele. Todos esses produtos atraem a atenção do consumidor.
2: Mas na hora de comprar, é preciso ficar atento ao selo da Anvisa, que é responsável por regulamentar os cosméticos.
3: Para garantir a segurança de quem compra, a agência atualiza substâncias que podem ser utilizadas nesses produtos.
22: Eles fazem parte do cotidiano, mas em alguns casos podem se tornar vilões da saúde. Os produtos de higiene pessoal, cosméticos e perfumes comercializados no país são regulamentados e fiscalizados pela Agência Nacional de Vigilância Sanitária, que acabou de atualizar as listas de substâncias restritas e proibidas na fabricação desses itens. O gerente-geral de cosméticos e saneantes da Anvisa, Bruno Rios, explica que essa lista está sempre passando por atualizações.
23: Tanto de proibitivos quanto de restritivos, ela é uma lista viva. Então a gente está sempre acompanhando novos estudos, novas evidências científicas, novos modelos regulatórios. Então sempre quando há novos estudos, a gente corre atrás para poder fazer uma nova avaliação daquela substância para ver se de fato ela ainda é uma substância segura e que ela ainda pode ser utilizada nos cosméticos que serão oferecidos para a população.
22: Entre os problemas que podem ser ocasionados pelo uso de produtos irregulares estão as alergias e dermatites de contato. Para evitar reações adversas, é importante observar se o produto tem um registro na Agência Nacional de Vigilância Sanitária, além das condições em que ele é armazenado e vendido. Como explica a médica dermatologista e primeira secretária da Sociedade Brasileira de Dermatologia, Rosana Lazzarini.
6: Se você está comprando um produto numa farmácia ou numa loja e ele está exposto ao sol, a chance de ter a transformação de alguma substância dentro desse cosmético e ela se tornar um alérgeno aumenta. Então, eu acho que são cuidados também que têm que ser tomados, né? Observar a procedência, está aprovado pela Anvisa, observar se como que foi armazenado esse produto.
22: As substâncias que se tornaram restritas só poderão estar presentes na fórmula dos cosméticos e produtos de higiene pessoal em condições e limites explícitos. Já os itens proibidos deverão ser banidos desse mercado. As listas de substâncias restritas e proibidas estão disponíveis na página da Anvisa na internet, em gov.br/anvisa. No site, também é possível fazer denúncias sobre produtos comercializados que não tenham selo da Anvisa ou relatar reações adversas causadas por produtos regulamentados. Reportagem Luana Karen.
2: 22 de julho é o Dia Internacional do Trabalho Doméstico.
3: De acordo com dados do IBGE, são mais de 5 milhões de trabalhadores e trabalhadoras domésticas no país.
2: E você sabia que o registro na carteira de trabalho e a garantia de salário mínimo são direitos obrigatórios no Brasil?
3: Saiba mais sobre as principais leis que regem a categoria e o que empregadores e funcionários devem fazer para assegurar contratos dentro da legislação.
7: O Brasil acumula 5,6 milhões de pessoas que atuam no trabalho doméstico remunerado, segundo dados da Pesquisa Nacional por Amostra de Domicílios Contínua, referentes ao quarto trimestre de 2025. O setor é amplamente feminino. 92% da categoria é composta por mulheres. Desse total, 68% são mulheres negras. O rendimento médio mensal das trabalhadoras domésticas ficou em R$ 1.335. Cerca de 76% das trabalhadoras não possuem carteira assinada e 65% não realizam contribuições para a Previdência Social. Para combater a informalidade e assegurar proteção social, os direitos dos empregados domésticos foram regulamentados e foi criado o Simples Doméstico, integrado ao portal E-Social. O cadastro na plataforma é uma obrigação do empregador. É ele quem deve emitir mensalmente a guia de recolhimento dos impostos e do Fundo de Garantia por Tempo de Serviço, o FGTS. O registro na carteira de trabalho é obrigatório desde o primeiro dia do contrato. Após um período de 12 meses, o empregado tem direito a 30 dias de férias remuneradas. No caso da trabalhadora gestante, ela tem direito a 120 dias de licença maternidade, sem prejuízo do emprego e do salário. Para cadastrar o funcionário ou tirar dúvidas sobre o cálculo de verbas, acesse esocial.gov.br ou consulte os canais de atendimento do Ministério do Trabalho e Emprego. Edinaldo Júnior para a Voz do Brasil.
2: Estão abertas até 6 de agosto as inscrições para cursos de formação de lideranças quilombolas e ciganas.
3: O objetivo é capacitar essas pessoas para atuarem na gestão territorial, no controle social e na execução de políticas públicas de igualdade racial.
2: Os cursos serão realizados em formato que combina atividades presenciais e práticas nos territórios.
3: Estão sendo ofertadas 70 vagas ao todo, com bolsas mensais de R$ 1.000 para os participantes selecionados.
2: As inscrições devem ser feitas pela internet. Os editais podem ser encontrados no site gov.br/igualdade racial.
3: E essas foram as notícias do governo federal.
2: Uma realização da Secretaria de Comunicação Social da Presidência da República.
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2: Fique agora com o Minuto do TCU e em seguida as notícias do Poder Judiciário e do Congresso Nacional. Boa noite.
3: Boa noite e até amanhã.
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9: Minuto do TCU.
4: O Tribunal de Contas da União lançou um novo portal para ampliar a transparência sobre o uso da inteligência artificial no setor público. A plataforma mostra como o TCU utiliza essa tecnologia em auditorias, atividades internas e serviços prestados à sociedade. O site reúne informações sobre as ferramentas de inteligência artificial em uso, os resultados alcançados e as regras adotadas para garantir o uso responsável da tecnologia. Também apresenta medidas de segurança, governança e proteção de dados. O objetivo é compartilhar experiências, estimular boas práticas e apoiar outros órgãos públicos a usarem a tecnologia com transparência, ética e responsabilidade. O portal é aberto ao público e pode ser consultado por gestores, pesquisadores, estudantes e qualquer cidadão interessado. Saiba mais em tcu.gov.br.
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10: CNJ lança central de vagas e emprega lab no Rio Grande do Norte.
11: Eleições 2026. Material de campanha impresso para pleito majoritário também deve ser produzido em braille.
10: Justiça determina a indenização ao filho de João Cândido.
11: Boa noite, eu sou Marcela Luiza.
10: E eu sou Walter Lima e conduzo esta edição em comemoração aos 91 anos da Voz do Brasil.
11: O Conselho Nacional de Justiça lançou no Rio Grande do Norte duas novas iniciativas do Plano Pena Justa para enfrentar a superlotação do sistema prisional.
10: As ações também buscam reduzir a reincidência criminal. Judite Aragão.
24: Uma das medidas anunciadas é a Central de Regulação de Vagas. O sistema organiza o ingresso de pessoas no sistema prisional de acordo com a capacidade de cada unidade e amplia o uso de alternativas penais quando possível. Outra iniciativa apresentada foi o Emprega Lab, espaço de articulação entre judiciário, executivo, setor produtivo e sociedade civil para ampliar oportunidades de qualificação profissional e emprego para pessoas privadas de liberdade e egressas do sistema prisional. No Rio Grande do Norte, o cenário evidencia a necessidade dessas medidas. Atualmente, o estado tem quase 7.900 pessoas presas para pouco mais de 5 mil vagas.
11: Pais não precisam esperar a filha completar 18 anos para que ela mesma saque a indenização por danos morais recebida em razão do atraso de voo.
10: A decisão é do STJ. Fátima Uchoa.
25: Ao reformar a acórdão do Tribunal de Justiça de São Paulo, a terceira turma do STJ considerou que não havia motivo que justificasse a retenção do dinheiro. Assim, por unanimidade, o colegiado seguiu o voto do relator ministro Humberto Martins, para quem o Tribunal Estadual contrariou o entendimento consolidado do STJ, no sentido de que os pais podem administrar os bens dos filhos menores, segundo o Código Civil, e, em regra, têm o direito de sacar valores de indenização destinados a eles.
11: Material de campanha impresso para a eleição majoritária também deve ser produzido em braille.
10: TSE divulga percentuais que servirão de base para a aplicação da regra. Estevão Furtado.
26: Nas eleições de 2026, a propaganda eleitoral impressa para cargos majoritários também deverá ser acessível às pessoas com deficiência visual. A regra determina que partidos, federações e candidaturas produzam material em braille de acordo com o percentual de eleitores com deficiência visual de cada localidade. Segundo a Justiça Eleitoral, o Brasil tem mais de 319 mil eleitoras e eleitores com deficiência visual. A medida busca ampliar a inclusão e garantir mais acessibilidade durante a campanha.
11: Engenheiro acusado injustamente de favorecer o filho obtém indenização.
10: Para a primeira turma do TST, a acusação foi infundada e atingiu a honra e a reputação do empregado. Mila Amaral.
27: A primeira turma do Tribunal Superior do Trabalho aumentou de 50 mil para 200 mil reais a indenização por danos morais a um engenheiro da Petrobras. Ele foi demitido por justa causa em 2015, acusado de favorecer a empresa do filho na escolha de softwares usado pela estatal. O TRT do Rio havia anulado a dispensa por falta de provas, mas manteve o valor baixo da reparação. No TST, o entendimento foi de que a empresa, além de não apresentar provas concretas, não garantiu também o direito de defesa, afetando a honra de um profissional com mais de 30 anos de carreira.
5: Justiça acolhe parcialmente parecer do MPF e determina indenização ao filho de João Cândido.
10: A União foi condenada a pagar R$300 mil de indenização por danos morais. Vanessa Pereira.
12: Em 2024, a Marinha enviou um documento para a Câmara dos Deputados classificando a revolta da Chibata como uma, abre aspas, deplorável página da história nacional, fecha aspas, e desqualificando os participantes da revolta. Na sentença, a Justiça Federal no Rio de Janeiro reconheceu que as expressões utilizadas pela Força Naval extrapolaram o direito à manifestação institucional e causaram dano moral ao descendente direto de João Cândido, e condenou a União ao pagamento de R$300 mil de indenização por danos morais.
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5: Uma boa noite.
10: E até amanhã.
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16: Eu sou Humberto Pinheiro e estes são os destaques de hoje do Jornal do Senado, que começa agora. Publicidade de apostas esportivas ganha alerta sobre os riscos do vício. Combate à violência doméstica avança com projetos aprovados na Comissão de Constituição e Justiça. Governo libera 547 milhões para ressarcir aposentados do INSS. Boa noite. As publicidades de empresas de apostas esportivas, as BETs, passaram a exibir mensagens de alerta sobre os riscos do vício e das perdas financeiras. A medida busca informar os apostadores e incentivar o jogo responsável. Os avisos passam a fazer parte das regras para a divulgação das plataformas de apostas e têm como objetivo alertar a população sobre os possíveis impactos do jogo compulsivo. Repórter Rodrigo Rezende.
17: As publicidades de empresas de apostas, as chamadas BETs, devem conter, a partir de agora, uma das seguintes frases. Ministério da Fazenda adverte: apostar faz você perder dinheiro. Ou Ministério da Fazenda adverte: apostar pode causar dependência. Ou Ministério da Fazenda adverte: aposta não é investimento. A iniciativa do governo quer atentar para os riscos do vício em apostas, como acontece no caso de medicamentos e cigarros. O senador Humberto Costa, do PT de Pernambuco, que já foi ministro da Saúde, alertou sobre o perigo imposto pela chamada ludopatia.
18: Já fizemos isso com o tabaco e avançamos muito. O Brasil diminuiu significativamente o número de fumantes. Passou da hora de fazer o mesmo em relação às apostas esportivas. Esse não é um debate ideológico. O vício não pergunta em quem alguém votou. O endividamento não distingue partidos.
17: As novas diretrizes do Ministério da Fazenda ainda proíbem que, durante a publicidade, aconteçam opiniões ou análises que induzam ou influenciem a realização de apostas.
16: Um projeto apresentado no Senado cria a cobrança social extrajudicial para facilitar a recuperação de dívidas de pequeno valor. A proposta busca oferecer uma alternativa mais simples e menos burocrática para a negociação de débitos. O objetivo é promover a inclusão financeira, estimular a regularização cadastral de cidadãos e empresas e reduzir a judicialização das cobranças. As informações com o repórter Douglas Castilho.
19: A proposta do senador Rogério Carvalho, do PT de Sergipe, prevê uma articulação com os cartórios de protesto, aqueles que o credor utiliza para cobrar dívidas sem ingressar na justiça, para promover soluções mais rápidas e menos burocráticas. A primeira e mais emergencial medida do texto determina o cancelamento automático de todas as dívidas que já tiveram sua exclusão autorizada nos últimos 10 anos, desde que atingidos os critérios previstos. Rogério Carvalho explicou o projeto projeto e apresentou dados do alcance da proposta.
0: Facilita a negociação de dívidas de até meio salário mínimo com custos menores e sem burocracia. E mais, determina o cancelamento automático sem nenhum custo de registros de protestos pequenos que já tenham autorização de baixa há anos. Essa medida pode beneficiar 4 milhões e meio de famílias e mais de 1 milhão de pequenos empreendedores.
19: O alvo principal são as pequenas dívidas em atraso que geram restrições cadastrais desproporcionais, travando o acesso de cidadãos ao crédito, a financiamentos e muitas vezes dificultando a obtenção de emprego. O projeto aguarda encaminhamento para a comissão pertinente.
16: O governo federal editou uma medida provisória que libera mais recursos para ressarcir aposentados e pensionistas do INSS que sofreram descontos indevidos em seus benefícios. Para isso, foi aberto um crédito extraordinário de 547 milhões de reais. Os recursos serão usados para devolver os valores cobrados irregularmente dos segurados e garantir o pagamento dos ressarcimentos. A medida faz parte das ações do governo para reparar os prejuízos causados pelas fraudes identificadas no INSS. A reportagem é de Patrícia Oliveira.
1: A liberação dos recursos faz parte do processo de ressarcimento das vítimas do esquema investigado pela Polícia Federal na Operação Sem Desconto. Os recursos para devolução vêm do orçamento da própria Seguridade Social. Para os senadores Alci Lucas, do PL do Distrito Federal, esses valores deveriam ser cobrados das entidades responsáveis pelos desvios. E lembrou que mais beneficiários ainda aguardam a devolução.
6: Tem muito mais gente que ainda não recebeu. As reclamações foram 6,6 milhões de contestações. Então faltou mais de 1 bilhão e 850 para devolver.
1: Para saber se você tem direito ao reembolso, acesse o portal ou o aplicativo Meu INSS. Faça login com seu CPF e senha da conta gov.br e confira se há lançamentos na opção extrato de pagamento. A devolução é liberada em até 15 dias úteis.
16: O senador Paulo Paim, do PT do Rio Grande do Sul, defendeu o fim da escala 6x1 e a redução da jornada para 40 horas semanais, sem redução salarial. O parlamentar afirmou que a medida pode aumentar a produtividade e citou dados da Organização para a Cooperação e Desenvolvimento Econômico, a OCDE, segundo os quais países com menor carga horária anual, como a Alemanha, Dinamarca e Países Baixos, registram maior produtividade por hora trabalhada. Segundo o senador, a redução da Cooperação e Desenvolvimento Econômico, a OCDE, segundo os quais países com menor carga horária anual, como a Alemanha, Dinamarca e Países Baixos, registram maior

0: trabalhada do que nós. O que investem em tecnologia, inovação, qualificação profissional.
1: Já o senador Eduardo Girão, do Novo do Ceará, pediu que a proposta de fim da escala 6x1 seja amplamente debatida antes de ser votada pelo Congresso. O parlamentar afirmou que é necessário ouvir trabalhadores, empregadores e representantes dos diversos setores da economia para avaliar os impactos da medida sobre o emprego, a competitividade e os custos de serviços e produtos. Girão também questionou argumentos que a mudança aumentaria a produtividade e citou estimativas apresentadas por setores como o transporte e a panificação, que apontam possíveis aumentos de custos caso a proposta entre em vigor.
2: Tem alguma coisa muito estranha, muito esquisita nisso tudo, e não é assim enfiar a goela abaixo. O pessoal que defende o fim da escala 6x1 dizer que vai aumentar a competitividade, vai aumentar a produtividade. Eu fico na pergunta para quem?
1: A Comissão de Constituição e Justiça aprovou neste primeiro semestre um pacote com 7 projetos de lei voltados ao combate à violência doméstica e familiar e a ampliação da rede de proteção às mulheres e dependentes. As propostas alteram prazos de denúncia, criam cadastros de restrição, humanizam exames periciais e barram mecanismos de pressão institucional contra as vítimas. Mais detalhes com Bruno Lourenço.
3: Entre os projetos de lei aprovados na Comissão de Constituição e Justiça relacionados ao combate à violência doméstica e familiar, está o que dobra o prazo para que as mulheres formalizem queixas contra agressores, que passa de 6 meses para até 1 ano. No mesmo sentido de proteção contra coações, a comissão avalizou o projeto que proíbe juízes de agendarem de forma automática a audiência de retratação prevista na Lei Maria da Penha. A relatora, senadora Mara Gabrilli, do PSD de São Paulo, apontou que o agendamento sem o pedido expresso da vítima pode gerar pressão indevida.
4: A exigência de manifestação expressa da vítima para a realização da audiência de retratação e a condição de que essa manifestação ocorra antes do recebimento da denúncia previne possíveis pressões ou coações.
3: Outra iniciativa votada na CCJ determina que o prazo de prescrição para o crime de assédio sexual só comece a contar a partir do momento em que cessar o vínculo de subordinação profissional da vítima com o assediador. O colegiado ainda aprovou a criação de um cadastro nacional com dados de condenados por feminicídio, estupro e violência psicológica, e projeto que assegura a realização de exames de corpo de delito humanizados em IMLs e delegacias. O colegiado chancelou também a obrigação de divulgação governamental em massa do canal Ligue 180 e deu parecer favorável a projeto que impede a repatriação compulsória de menores para outros países, caso haja comprovação de indícios de violência doméstica no local de origem estrangeira.
1: Com trabalhos técnicos de João Lira, o Jornal do Senado fica por aqui. Acompanhe agora as notícias da Câmara dos Deputados. Boa noite e até amanhã.
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6: Deputados reconhecem o hip-hop como manifestação da cultura brasileira.
7: Projeto prevê o uso de tecnologia 3D para reabilitação crânio-facial no SUS.
6: Avança na Câmara a proposta que cria a Política Nacional de Bioeconomia.
7: Boa noite. Comissão aprova projeto que visa incentivar o desenvolvimento econômico com o uso sustentável de recursos naturais. A repórter Sofia Peçanha tem os detalhes da proposta.
8: A Comissão de Integração Nacional e Desenvolvimento Regional aprovou uma proposta que institui a Política Nacional de Bioeconomia. O projeto busca orientar o desenvolvimento econômico do país com base no uso sustentável dos recursos naturais. A bioeconomia é definida no texto como conjunto de produção, utilização e conservação de recursos biológicos, ciência, tecnologia e inovação para produzir bens e serviços de forma sustentável. Entre os objetivos estão a promoção do desenvolvimento nacional, regional e local, junto com a conservação da sociobiodiversidade e o fortalecimento da presença do país em mercados internacionais que exigem produtos com menor impacto ambiental. A relatora do projeto na comissão, a deputada Socorro Nery, do PP do Acre, destacou que a nova política ajuda a estruturar a transição para um novo modelo econômico.
9: Atende a uma lacuna de coordenação intergovernamental e de integração de instrumentos de fomento, informação e governança capazes de dar

0: A escala, a transição para uma economia de baixo carbono, com valorização de ativos biológicos e geração de trabalho e renda em bases sustentáveis.
1: O projeto estabelece incentivos fiscais e tributários, como crédito, benefícios fiscais e estímulo às compras públicas de produtos sustentáveis. Parte dos recursos virá de fundos regionais, do Fundo Nacional sobre Mudança do Clima e de mecanismos ligados ao mercado de carbono. Além disso, o projeto prevê a criação de instrumentos para viabilizar a política, como um conselho, uma estratégia e um sistema nacional de bioeconomia para administrar os recursos e mapear oportunidades no setor. Segundo a relatora Socorro Neri, a bioeconomia deve ocupar papel estratégico no desenvolvimento nacional.
0: Que bioeconomia deve ser uma estratégia de desenvolvimento para o nosso país, mas ao mesmo tempo clarificando que bioeconomia está sempre relacionada à sustentabilidade ambiental e econômica e sempre ouvindo e escutando com a participação da sociedade brasileira.
1: A medida ainda prevê a inclusão de comunidades tradicionais, povos indígenas e agricultores familiares nas cadeias produtivas da bioeconomia, com foco na capacitação e geração de renda. A proposta determina que os planos de desenvolvimento regional da Amazônia, do Nordeste e do Centro-Oeste passem a incorporar diretrizes da bioeconomia. O projeto que cria a Política Nacional de Bioeconomia será analisado a seguir pela Comissão de Meio Ambiente e Desenvolvimento Sustentável. Da Rádio Câmara de Brasília, Sofia Peçanha.
2: Economia. Júlio Lopes, do PP do Rio de Janeiro, alerta para o avanço da pirataria, da falsificação e da sonegação, afirmando que essas práticas fortalecem o crime organizado e causam prejuízos bilionários aos cofres públicos. Ele destaca que produtos aparentemente inofensivos podem financiar redes criminosas.
3: Júlio Lopes também chama atenção para os riscos à saúde causados por bebidas e medicamentos falsificados. Para o deputado, a atuação das quadrilhas nesse mercado exige mais conscientização da população sobre a procedência dos produtos consumidos.
4: Nós estamos lutando muito aqui pela Comissão Externa do Brasil Legal, não só para conscientizar você que está nos ouvindo, que tem que tomar muito cuidado com a origem das bebidas, com a origem do consumo dos produtos e serviços que você contrata, e é muito importante que você se ajude, ajude a sociedade a se proteger dessa prática, que também, na área dos remédios hoje, tem um espaço enorme. E os remédios mais falsificados são os remédios dos cânceres e das doenças raras.
2: Segurança Pública. A Câmara dos Deputados aprovou proposta que impede que crimes de violência contra a mulher sejam considerados de pequeno dano e, com isso, deixem de ser punidos. A reportagem é de Paula Bittar.
5: A Comissão de Constituição e Justiça da Câmara aprovou um projeto que proíbe a aplicação do chamado princípio da insignificância a crimes de violência doméstica e familiar contra mulheres. Essa proibição, pela proposta, é inserida na Lei Maria da Penha. O princípio da insignificância, que também é conhecido como bagatela, prevê que crimes de pouca importância que causem dano pequeno não devem ser punidos. Uma súmula do Superior Tribunal de Justiça já determina que o princípio da insignificância não se aplica aos crimes ou contravenções penais praticados contra a mulher no contexto das relações domésticas. O objetivo da proposta é transformar o que hoje é um entendimento do tribunal em legislação. A autora do projeto, deputada Laura Carneiro, do PSD do Rio de Janeiro, explica que nenhuma forma de violência contra mulheres pode ser considerada insignificante.
6: Não existe insignificância quando se fala em mulher, em violência contra a mulher, principalmente no momento que a gente está vivendo, onde a cada 5 horas e 25 minutos uma mulher é morta no Brasil. Então nunca é insignificante a violência, porque ela pode se transformar depois em vicaricídio ou em feminicídio. Por isso a importância desse projeto aprovado nessa casa.
5: O vicaricídio mencionado pela deputada é o ato de matar pessoas próximas a uma mulher, como filhos, dependentes ou outros parentes, com o objetivo de fazê-la sofrer. O termo foi incorporado pela legislação brasileira neste ano, após aprovação pelo Congresso, e a previsão de pena é de reclusão de 20 a 40 anos. A Lei Maria da Penha já impede a aplicação de penas alternativas brandas e punições que possam ser resolvidas apenas com pagamentos ou doações. O projeto, que proíbe a aplicação do chamado princípio da insignificância a crimes de violência doméstica e familiar contra mulheres, segue agora para a análise do Senado. Da Rádio Câmara, de Brasília, Paula Bittar.
7: Justiça.
3: Os deputados aprovaram a permissão para a prática privada do direito por advogados da União e o texto seguiu para análise do Senado. A repórter Maria Neves traz mais detalhes sobre o projeto aprovado.
8: A Comissão de Constituição e Justiça da Câmara dos Deputados aprovou o projeto que permite a integrantes de carreiras jurídicas federais exercerem a advocacia privada, fora de suas atribuições no serviço público. A proposta beneficia especificamente advogados da União, procuradores da Fazenda Nacional, procuradores federais e procuradores do Banco Central. As carreiras jurídicas da União exigem dos advogados dedicação exclusiva. O exercício da advocacia particular é proibido por lei. Mas, de acordo com a deputada Érica Cocai, do PT do Distrito Federal, nos estados e nos municípios não existe essa vedação. Por isso, ela considera que o projeto aprovado faz justiça para as carreiras da advocacia federal.
9: Nós precisamos romper essa condição que estabelece a ausência de isonomia dos profissionais das carreiras jurídicas da Advocacia Geral da União, que é bom lembrar que só em 2024 tiveram sucesso na sua atuação jurídica em quase 69% dos cargos e resgataram para a União quase 70 bilhões no mesmo ano de 2024. Portanto, nós não podemos perder esses profissionais. Esses profissionais não podem se sentir desestimulados de atuar para o benefício do próprio país.
8: Pelo texto aprovado, a advocacia fora do órgão federal de atuação não poderá ser exercida por advogados que ocupam cargo em comissão ou função de confiança. Além disso, os profissionais ficam impedidos de atuar contra a União, suas autarquias, fundações e empresas públicas. Para garantir a transparência, a Advocacia Geral da União deverá publicar em sua página na internet a lista atualizada de todos os profissionais que optarem por exercer a advocacia privada. Os interessados também deverão fazer uma comunicação prévia ao órgão antes de iniciar a atividade. A proposta determina ainda que o exercício da advocacia privada estará sujeito às orientações da Corregedoria Geral e da Comissão de Ética da AGU, além de obedecer ao Estatuto da Ordem dos Advogados do Brasil e à Lei de Conflitos de Interesses. Da Rádio Câmara de Brasília, Maria Neves.
7: Previdência.
2: Coronel Crisóstomo, do PL de Rondônia, destaca que foi o autor da proposta que deu origem à Comissão Parlamentar Mista de Inquérito, que discutiu fraudes no INSS. Ele lembra que as investigações expuseram um esquema ilegal de descontos em benefícios de aposentados e pensionistas.
10: A consequência disso tudo é que o governo federal teve que bloquear todos os acessos a desconto, não havendo mais desconto, até que seja julgado e decidido como fazer esse trabalho, sem a necessidade de sindicatos e associações voltarem a pedir o desconto no Instituto Nacional de Seguridade Social.
3: De acordo com o Coronel Crisóstomo, a suspensão de descontos não autorizados diretamente pelos segurados é uma vitória importante para proteger a renda de famílias mais vulneráveis. O deputado garante que o Congresso continuará fiscalizando o sistema previdenciário.
7: Trabalho.
2: Para Daniel Almeida, do PCdoB da Bahia, a redução da jornada de trabalho é a conquista mais importante das últimas décadas para a classe trabalhadora. Ele argumenta que a modernização da indústria e o ganho de produtividade com novas tecnologias justificam o reequilíbrio da escala no país.
11: Hoje você fabrica a mesma coisa com a quantidade de horas trabalhadas muito menor do que há 38 anos atrás, quando a Constituição foi promulgada. E, portanto, os trabalhadores precisam participar da distribuição desta produtividade que as tecnologias conseguiram produzir. Portanto, é uma necessidade. De tempos em tempos, é preciso fazer esse equilíbrio para que os trabalhadores e a sociedade como um todo se beneficiem.
3: Daniel Almeida ressalta que garantir duas folgas semanais permite mais descanso, saúde e tempo livre para a qualificação profissional. O parlamentar também elogia a mobilização dos movimentos sociais e o apoio institucional do governo federal em favor da medida.
2: Cultura. A Câmara aprovou o projeto que reconhece o hip-hop como manifestação da cultura brasileira. O repórter Antônio Vital acompanhou a votação.
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12: A Câmara dos Deputados aprovou o projeto que reconhece o hip-hop como manifestação da cultura nacional. O hip-hop é um movimento cultural e estilo de vida urbano que surgiu nas comunidades afro-americanas e latinas do bairro do Bronx, em Nova York, no início dos anos 70. Segundo o autor da proposta, deputado pastor Henrique Vieira, do PSOL do Rio de Janeiro, mais do que apenas um gênero musical, o hip-hop é uma ferramenta de expressão política e social. No Brasil, o hip-hop começou na década de 80, principalmente em São Paulo, em locais de encontro de jovens negros, pobres e moradores de periferias. O movimento se expandiu para outras regiões do país, adquirindo características locais, inclusive no Nordeste, onde foi influenciado pelo repente em ritmos caribenhos e jamaicanos. Ser reconhecido como manifestação da cultura nacional permite que o hip-hop seja contemplado nas políticas públicas, com possibilidade de ter acesso a leis de incentivo, linhas de crédito e fundos setoriais, sem contar a garantia de livre manifestação. O projeto recebeu parecer favorável do relator, deputado Inácio Arruda, do PCdoB do Ceará. Segundo ele, o movimento já é reconhecido oficialmente como manifestação cultural por estados e municípios. Para o autor do projeto, deputado pastor Henrique Vieira, o reconhecimento oficial vai fomentar a cultura e evitar a criminalização do movimento.
13: Reconhecer o hip-hop como manifestação da cultura nacional é sair da chave da criminalização e entrar na chave do reconhecimento e da valorização. Porque o hip-hop vai acontecer e acontece independente do Estado. Mas cabe ao Estado, com política pública e investimento, ao invés de criminalizar, valorizar, fomentar e levar adiante.
12: O projeto que reconhece o hip-hop como manifestação da cultura nacional seguiu para análise do Senado. Da Rádio Câmara, de Brasília, Antônio Vital.
2: Educação.
3: Beto Preto, do PSD do Paraná, comemora a criação do curso de medicina no campus de Apucarana da Universidade Estadual do Paraná, a Unespar. O deputado aponta que a medida atende a uma reivindicação de mais de 50 anos do município.
14: É uma luta de mais de 50 anos do município de Apucarana, que agora parece que realmente chegou no êxito. A Unespar é a única universidade que ainda não tinha o curso de medicina e a partir de agora já são recursos liberados para a construção de um bloco de laboratórios, de salas de aula e também praticamente liberado a contratação dos professores via concurso, além de estarmos muito próximos da marcação do concurso vestibular para a entrada no primeiro semestre de 2027.
2: Beto Preto ressalta que, a partir de agora, toda a rede estadual de ensino superior do Paraná passa a contar com o curso público de medicina. Ele celebra o fato de a nova graduação ampliar a formação de profissionais de saúde no Vale do Ivaí, região geográfica composta por 26 municípios. Saúde.
3: Programa para recuperar crânio e face com tecnologia 3D no SUS avança na Câmara. A reportagem é de Luiz Cláudio Canuto.
15: A Comissão de Ciência, Tecnologia e Inovação da Câmara dos Deputados aprovou o projeto que institui o Programa Nacional de Reabilitação Crânio-Facial com uso de tecnologia 3D no Sistema Único de Saúde. O colegiado seguiu o voto do relator, deputado Rui Falcão, do PT de São Paulo. A reabilitação recupera aspectos anatômicos, funcionais e estéticos de pacientes com alterações provocadas por tumores, sequelas de tratamento, traumatismos e anomalias congênitas. Pela proposta, o programa vai oferecer suporte psicossocial aos pacientes e incentivar o desenvolvimento de materiais e de processos de modelagem em três dimensões. A iniciativa seria implementada por meio de parcerias com instituições de ensino e pesquisa, públicas ou privadas. para pesquisa, desenvolvimento e aprimoramento de tecnologias. O autor do projeto é o deputado Zacarias Calil, de Goiás, que afirma que, por meio do uso de scanner 3D e de exames de imagem convencionais, como tomografia computadorizada e ressonância magnética, é possível criar um modelo da superfície do rosto e do crânio do paciente, por exemplo. Assim, é possível saber que estruturas anatômicas precisam de reparação com o design pessoal de próteses e simulação do resultado final antes do tratamento. O deputado, que também é cirurgião pediátrico, afirma que o modelo já é aplicado no Brasil.
16: Em Campinas e São Paulo, nós temos um centro de tecnologia e informação que pode trabalhar juntamente com isso. Aliás, eles já fazem esse procedimento pelo SUS, que é um avanço muito grande, né? Você pegar determinado tipo de tumor, fraturas e outras patologias, malformações, você analisar através de uma tecnologia dessa, antes de você, por exemplo, submeter o paciente a um procedimento cirúrgico. Então, um profissional ele vai saber exatamente de que maneira ele vai atuar nesse sentido. Inclusive mostrando para o paciente, esclarecendo, né, suas dúvidas de que maneira ele vai ser operado.
15: O autor da proposta diz que a técnica também pode ser aplicada na odontologia, cirurgia plástica, reconstrutiva, fonoaudiologia e reabilitação. Ele afirma que o impacto orçamentário não seria muito alto, porque a tecnologia, como já vem sendo utilizada, tende a diminuir o custo.
16: Se você tem um centro de tecnologia, informação, informática, que já faz pelo SUS, então a gente só vai praticamente complementar isso aí, né? Já existe, agora falta mais investimentos, né? E com isso aí a gente consegue, através dos recursos, emendas parlamentares, para ajudar esses centros de tratamento.
15: A proposta ainda vai ser analisada pelas comissões de saúde, de finanças e tributação e de Constituição e Justiça. Em princípio, ela não precisa passar pelo plenário. Da Rádio Câmara de Brasília, Luiz Cláudio Canuto.
17: Ciência e tecnologia.
2: Raimundo Santos, do PSD do Pará, defende projeto que institui a Semana Nacional da Consciência Digital Infantil. A iniciativa, segundo o deputado, visa orientar famílias e educadores sobre os riscos da exposição excessiva às telas e os perigos de crimes virtuais.
18: Hoje o mundo da internet é como se fosse uma extensão do mundo real, é uma praça pública onde tem todo tipo de informações úteis, mas também muita coisa nociva, principalmente a criança e adolescente. Dentro dessa política de educação digital, o projeto ele visa incluir uma semana de conscientização digital voltada para educadores, para a família, uma prevenção durante esta semana ao cyberbullying, aos crimes cibernéticos, também o combate à exposição a conteúdos impróprios, a promoção da saúde mental diante do uso excessivo de telas.
3: Raimundo Santos alerta que o uso desregulado das redes sociais provoca aumento de casos de ansiedade e depressão entre os mais jovens. A proposta já avançou por 3 comissões e aguarda análise na Comissão de Constituição e Justiça.
2: Termina agora o Jornal Câmara dos Deputados, produzido pela Rádio Câmara, com trabalhos técnicos de Everson Urani e apresentação de Luciana Vieira e José Carlos Andrade. Uma ótima noite para você.
3: Uma boa noite. A Voz do Brasil está de volta amanhã.
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0: Em Brasília, pontualmente, 8 horas.
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5: Horas e um minuto.
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0: A paz do Senhor, as nossas queridas assistentes e ouvintes que nos acompanham através da Rádio Vila Maria FM e também pelo Facebook. Com a grata satisfação de estar novamente com vocês aí, nosso programa, as nossas meninas aí conectadas conosco no Facebook. Logo, logo vou mandar um abraço para vocês. E continuem conosco, estou aqui com a nossa querida e amada pastora, também com o meu querido e amado maridinho, aí, o nosso contrarregra, o diretor, o Severino faz tudo, né? Isso aí, muito boa noite, pastora, paz do Senhor.
11: A paz do Senhor, boa noite a todos os nossos ouvintes, internautas, assistentes, a paz João, a paz Rose.
0: Muito bem, eu vou iniciar o programa de hoje, então, falando sobre o caranguejo. Tive um tempinho aí para achar uns personagens, né, para as nossas histórias.
11: Personagens marítimos.
0: Marítimos. Até foi o Robertinho que me inspirou para essa... Eu me lembrei dele quando eu fui ler essa história hoje. Que ele me disse que o caranguejo anda de lado.
11: Uhum.
0: Ele me explicou tudo. Eu pensei que andasse para trás, né? Mas, enfim, vivendo e aprendendo. Então, estava a mamãe carangueja observando seu filho, que estava caminhando, né? E ela achou estranho o jeito dele caminhar, né? Então, ela chamou a atenção dele. Ela disse... Meu filho, por que você está andando tão torto assim, de lado? Anda mais reto, anda para frente, igual os outros animais, né? E criticou ele, enfim, pela forma dele andar. E como esse caranguejinho ele era muito bem educado, ele voltou para a mãezinha dele e disse assim, mamãe, eu quero muito, muito, muito te obedecer. Mas, então, quando você for andar... Ande para frente, que daí eu vou observar você e vou conseguir caminhar da maneira que você também caminha. E a mamãe carangueja, muito assim, na dúvida com a colocação do seu filho, se levantou e começou a caminhar e se observar. E ela percebeu que ela andava de lado também e que o filho dela, o caranguejinho, estava só imitando ela. Muito envergonhada, né, por ter criticado seu filho, ela se desculpou com ele, né, e refletiu sobre isso e nunca mais ela criticou a forma do filho dela andar, daquele jovem caranguejo, porque ela percebeu que ela andava daquela maneira também e que era o exemplo dele. O que que a gente tira de lição dessa pequena fábula, né? Muitas vezes a gente fica cobrando exemplo das outras pessoas e cobrando maneiras e cobrando isso e aquilo de pessoas, muitas vezes da nossa família, do nosso convívio, do nosso trabalho, né? Das nossas relações, mas a gente quer que alguém dê o exemplo, né? Fica dizendo, a pessoa não é exemplo para ninguém, mas você é exemplo. Você é exemplo. Seja você mesmo o exemplo daquilo que você quer que as outras pessoas sejam para você. Se você caminhar de lado, a pessoa que está te observando também vai caminhar de lado, vai caminhando torto. Se você tratar as pessoas bem, as outras pessoas também vão te tratar bem. Porque, na verdade, a gente recebe aquilo que a gente transmite. E é muito importante isso, porque muitas pessoas dizem, né? Porque aquela pessoa não é exemplo para mim. Porque aquela pessoa não sei o quê. Por que aquela pessoa não me dá um bom exemplo? E você tem feito a sua parte nos exemplos que você dá para as outras pessoas? Em casa, para os seus filhos... para seus amigos, para as amizades que você cultiva, você é. Então, não cobre dos outros aquilo que você não consegue ser. Porque muitas vezes a gente está dizendo, isso não serve para mim, mas acaba fazendo as mesmas coisas e tomando as mesmas atitudes que a gente condena nos outros. Eu acho muito bonito os nossos cultos, e o ensinamento do pastor para nós, porque ele sempre diz que ele não pode chegar diante das pessoas e falar daquilo que ele não vive, ser diferente daquilo que pregar uma coisa diferente daquela que ele vive, né? Então, não vamos pregar aí moral de cuecas, né? Quando a gente tem o telhado de vidro. Cuide e seja você o exemplo. Não espere exemplo dos outros. A mudança começa por você. Fique com essa pequena reflexão aqui no início do nosso programa e voltamos em seguida.
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5: Estamos de volta. Eu vou mandar um abraço também para nossa querida irmã Genesi, também para o nosso irmão Paulo, para o nosso irmão Cláudio e a Justina aqui mandando um boa noite. Deus abençoe vocês. Amém, minha querida, amém. E como nós estamos seguindo, né, com as mulheres da Bíblia, já de imediato eu passo para a pastora, que vai trazer aí a história de Esther, pastora, não?
6: Não, nós vamos seguir agora com Sara.
5: Sara. Então, a bola é sua, pastora?
6: Uhum, a bola. Me passa a bola.
5: Passei a bola.
6: Ainda estamos no clima da Copa.
5: Da Copa.
6: Apesar das cabeças inchadas, né?
5: Isso aí.
6: Mas que nada. Então, queridos, nós estamos aqui no transcorrer desse mês, desses dois últimos meses, falando um pouco sobre as mulheres da Bíblia, né? E nós falamos sobre a esposa de Noé, a senhora Noé, no último programa, né? Que a gente falou a respeito deste assunto, mulheres da Bíblia. E hoje eu quero trazer para vocês um pouquinho da história, né, da nossa querida Sara, né? A mãe, né? A mãe da fé, né? Vamos dizer assim. Isso. Porque Abraão é conhecido como o pai da fé. Então vamos falar, né? Entre aspas, que a Sara seria a mãe da fé. E a história de Sara e Abraão, ela se encontra lá no livro de Gênesis. Eu não vou estar lendo aqui, mas você pode acompanhar em casa, depois, se você quiser fazer o seu estudo a respeito desta mulher, que tem muito a nos ensinar, a partir ali do capítulo 12, né, do livro de Gênesis. E junto com esse tema das mulheres da Bíblia, a gente também está trazendo um assunto um pouquinho teológico, né, falando sobre as dispensações, né, que é a maneira como que Deus, né, trabalha com a humanidade no decorrer, né, dos séculos, no decorrer dos tempos. Então, a gente falou sobre a história de Noé, a senhora Noé. Nós falamos também sobre Eva, lá no, na criação. E agora a gente chegou no momento em que vamos entrar na dispensação da promessa. A dispensação da promessa, ela inicia quando Deus, ele volta um olhar para um homem chamado Abraão, e ele faz uma promessa a Abraão. Ele chama Abraão, né? Abraão vivia com a sua esposa Sara em uma terra que era uma terra idólatra, uma terra pagã, mas o coração de Abraão era um coração diferente, e Deus olha para este homem e chama esse homem, escolhe esse homem, e esse homem, através da sua fé em Deus, nesse Deus desconhecido, porque ele conhecia vários ídolos, vários deuses, mas o seu coração, acreditava no Deus desconhecido, no Deus a qual os homens não tinham feito com as suas próprias mãos. Era o Deus que falou com ele, o Deus que chama Abraão e diz assim: Abraão, vem para perto de mim, sai da tua terra, sai do meio da tua parentela para uma terra, para um lugar que eu te mostrarei. Mas Abraão, ele não vem sozinho, ele vem com a sua esposa, né? Sara, conhecida como Sarai, primeiro, né? Era Abrão e Sarai, né? Depois Deus vai trocar o nome deles. Ela vai e acompanha o seu esposo, debaixo de uma promessa, né? Abraão, ele sai debaixo de uma promessa de Deus. Por que que eles são considerados os pais da fé, né? Nossos patriarcas, né, na fé? Porque eles foram diante de uma palavra de Deus. E a fé, ela é justamente isso, né? É crer naquilo que você humanamente não vê, mas que o teu coração, ele espera, porque ele crê naquela promessa. Então, Sara, ela foi aquela mulher que acompanhou seu marido nesse chamado de Deus, né, para que Deus viesse através da vida deles cumprir com os seus propósitos, com os seus desígnios. Né. Então, o nome deles é trocado ali mais para frente, no decorrer da história, de Abrão passa a ser Abraão e Sarai passa a ser Sara. Então, esta mulher é uma figura central na Bíblia, é uma das mulheres mais importantes da escritura, né? Dali de Abraão vai surgir a nação de Israel, né? Quando Deus fala com Sara e com Abraão, ele vai dizer que eles seriam o pai das nações, a mãe das nações, né? Que não daria para contar a descendência deles, que seria como as areias da praia, como as estrelas no céu. Deus traz essa promessa para Abraão e para Sara. Eles vão, seguem essa caminhada, eles são nômades, né? Eles vêm seguindo essa caminhada de localidade em localidade, armando as suas tendas, o que se seguiu depois, né? A nação de Israel seguiu por um bom tempo sendo assim, né? Andando pelos caminhos, armando as suas tendas, essa origem vem ali de Abraão. E é uma promessa que Deus faz para eles, mas que com o decorrer dos anos, eles começam a ver que aquela promessa estava tardando a se cumprir. E aqui entra o primeiro tópico, né, que eu quero falar com vocês a respeito da vida desta mulher. Quando Deus vem e entrega a Abraão e a Sara esta promessa, passa-se mais um tempo e ele recebe a visita, né, daqueles seres celestiais que entram na tenda e conversam com Abraão e diz assim, ó, Sara, sua mulher, que na época já era de avançada idade, mais de 90 anos, ela vai ter, né, filho, vai ter um filho. Né? E Abraão ali, ele crê naquela palavra. Porém, Sara, que estava ouvindo, vamos dizer assim, lá da cozinha, vamos dizer assim, atrás da cortina, atrás dos panos da tenda, ela ouve essa promessa. E sabendo ela que fisicamente, biologicamente, ela não teria condições de gerar, ela ri. Né? Ela ri como um sinal de dúvida. E os seres celestiais que estavam ali, como entendem, né, e veem todas as coisas, o Senhor ouve e vê o que Sara fez, né? E ele diz assim: Sara, por que você riu? Por que você duvidou da promessa? Por isso, porque você riu, o nome do filho será Isaac. Ele, ali, ó, naquele mesmo tempo, ele repreende Sara, mas ele também confirma a promessa, já dando o nome da criança, dizendo que aquela criança seria a alegria deles, dizendo que aquela criança seria, né, o motivo do sorriso deles, porque é isso que significa Isaac. Naquele mesmo tempo, ele repreende Sara, mas ele também confirma a promessa, já dando o nome da criança, dizendo que aquela criança seria a alegria deles, dizendo que aquela criança seria, né,

fiel. Então, mesmo que as circunstâncias eram negativas, mesmo que a questão biológica não contribuísse naquele momento, Deus é Deus, Deus é aquele que faz, né? Ele é o Deus impossível. Né? E foi exatamente o que Deus fez mais para frente. E depois que passou isso aqui, ainda tardou a promessa do Senhor. Mas perseverar na fé não é uma coisa fácil. É, ouvir até acreditar, mas perseverar na fé não é algo fácil. E em um determinado momento, Sara, ela comete um erro, ela quer dar uma ajuda para que a promessa de Deus se cumpra. Mas Deus, ele não precisa dos nossos métodos para fazer cumprir as suas promessas. Os métodos de Deus são diferentes. Né? Por quê? Porque ele é o Senhor soberano de todas as coisas. Ele conhece o amanhã e ele sabe, né, o momento e a hora certa de agir. E muitas vezes nós, quanto humanos, queremos dar a dita ajudinha para o Senhor. E aí é que nós erramos. Sara, ela vem com uma proposta para Abraão. Né? E aí é uma lição, né? É uma lição. Ela tenta, né, dar uma ajeitada no plano de Deus. Só que ela não imaginava que essa atitude dela traria um grande problema para ela e até hoje para a nação de Israel. Então Sara, ela pega uma das suas servas, Agar, e diz para Abraão: eu não tenho mais condições de te dar filhos, né? Então você pode, né, deitar-se com a minha serva, com a nossa serva, e assim se fará cumprir a promessa do Senhor. Abraão, naquele momento, deixou-se levar por o mesmo pensamento que Sara. Né? E desta união nasce Ismael. Né? E foi algo que até hoje, né, os israelitas, até hoje os descendentes de Isaac sofrem, né, guerreiam por causa deste vacilo de Sara, por causa dessa vontade de Sara de ajudar, né, a Deus em cumprir a sua promessa. É, mas passou-se um tempo, nasceu o Isaac, porque Deus é fiel em cumprir com aquilo que ele diz. O Senhor, ele é fiel para com a sua palavra. Se o Senhor havia dito que ia cumprir, o Senhor iria cumprir. E assim é comigo e com você. Quando o Senhor nos promete algo, nós precisamos ter paciência. Porque o tempo de Deus não é o nosso tempo. Né? A vontade de Deus para nós, ela é maior, ela é soberana, ela vai além. Porque o Senhor, ele é dono do tempo. Ele conhece o amanhã. Ele sabe o momento certo para nos entregar o riso, para nos entregar o Isaac. E no momento certo, Sara, apesar de sua avançada idade, ela e Abraão tiveram o Isaac, né? O filho da promessa. E ali Sara gerou o Isaac, ganhou o Isaac, e chegou determinado momento em que o conflito iniciou entre Sara e a segunda, né, mulher, Agar, né? E aí foi aquele momento ali onde Abraão separa algo para que Agar e o Ismael vão para o deserto, né? Teve que despedir. Sara não aguentou, né, conviver com... Né? Ali entrou ciúmes ali e ela não conseguiu viver com os dois, né? Ali o Isaac e o Ismael. Mas tudo é o projeto de Deus. Nada foge do controle de Deus, né? Por mais que Sara tenha errado, Deus não perdeu o controle. É, Deus ainda assim dá uma bênção sobre a vida, sobre a descendência de Ismael, mas o foco, o olhar do Senhor estava voltado para a promessa que ele havia feito a Abraão. E Isaac, ele estava debaixo desta promessa. Isaac, ele era o cumprimento desta promessa. E então, a partir dali, Sara, Abraão e Isaac começam como uma família abençoada por Deus, a desenvolver este projeto, esse plano divino de Deus com a humanidade. É, o foco do Senhor não era apenas, né, formar esta nação, porque Abraão, Sara, Isaac, Jacó e a sua descendência deram origem à nação de Israel. Mas quando Deus chama Abraão, ele diz assim para Abraão: em ti

0: serão benditas todas as nações da terra. Ou seja, não apenas os israelitas, não apenas os descendentes de Abraão, mas todas as nações da terra seriam alcançadas através de Cristo Jesus. Né? Que quando Cristo vem, ele alcança todas as nações, quando o evangelho é expandido para todas as gentes, os gentios, todas as línguas, raças, tribos e nações. E esta mulher, Sara, apesar dela ter errado ali naquele momento, apesar dela ter falhado, ela é uma mulher que ela segue com o seu esposo, né, dando sequência à criação deste filho. Ela guia este filho nos caminhos do Senhor. Ela é aquela mãe que incentiva esse filho. Ela é aquela mãe que transmite a fé para este filho juntamente com o seu marido. Sara, através do nascimento de Isaac, ela traz essa confirmação do plano de Deus, para com a humanidade. E aqui nos fala que Sara é considerada uma heroína da fé. Ela é lembrada pela sua confiança inabalável em Deus e pela sua participação crucial na realização do plano divino. Sara é considerada como uma esposa companheira, uma esposa fiel, uma esposa que apoiou o seu esposo na jornada de obediência a Deus. A sua fé e determinação, por ela acreditar neste Deus, por ela crer neste Deus, fez com que ela enfrentasse os desafios de uma vida nômade. Juntos eles enfrentaram dificuldades significativas, incluindo momentos em que Abraão teve que dizer que Sara era sua irmã, para poder passar diante daquele rei lá no Egito. Muitas circunstâncias envolveram a vida desta mulher, mas ela era uma mulher forte, uma mulher guerreira, uma mulher que nos ensina que é preciso permanecer mesmo em meio às dificuldades. O vínculo que Sara tinha com Isaac era profundo e significativo. Isaac, como filho da promessa, ocupava um lugar especial no seu coração. E ela sabia que ao criar Isaac, ela não poderia errar em muitas coisas. Ela precisava ser meticulosa, ela precisava ser cuidadosa, porque Isaac carregava uma promessa que ia além da vida dele. Uma promessa que seria passada para as próximas gerações. Ela não poderia falhar neste cuidado, em transmitir esta fé, em transmitir este legado. Este relacionamento com Isaac fortaleceu a fé de Sara. Ela serviu como fidelidade ao Senhor e viu o cumprimento das promessas do Senhor. A decisão de Sara em crer no Senhor, em acreditar na sua promessa, fez de Sara uma mãe que até hoje nós olhamos para Sara e vemos assim o cumprimento de algo que para os olhos humanos seria impossível, mas para Deus nada é impossível. E o que nós podemos então aprender com esta mulher? Um legado de fé. A vida de Sara nos inspira a confiança em Deus e na realização de suas promessas. Sara também, ela nos fala que nós precisamos cuidar, quando nós ouvimos algo de Deus ou quando nós olhamos para as promessas de Deus que estão escritas nas escrituras sagradas, estão aqui neste livro, que nós precisamos olhar além das circunstâncias. Naquele momento em que ela ri, em que ela duvida, ela estava de certa forma com os seus olhos espirituais cegados, mas quando ela recebe a promessa, ela se torna esta mulher grande em fé. Então nós precisamos ter este cuidado de não duvidar daquilo que Deus nos fala, daquilo que Deus nos promete, que por mais que tarde, o Senhor cumpre. Tarde para nós, mas para o Senhor é no momento certo. Aleluia. O companheirismo de Sara, nessa jornada de fé, em ficar do lado de Abraão, mesmo naquele momento em que o sobrinho Ló escolhe as campinas melhores, as campinas de Sodoma e Gomorra, é as Campinas Bonitas. Sara fica do lado de Abraão quando as circunstâncias novamente eram desfavoráveis. Ele escolhe ele fica com o lugar dos pedregais, né? Lugar árido, enquanto o Ló pega as campinas verdejantes. Ela escolhe estar ao lado do seu esposo, sabendo que obedecer a Deus é mais importante do que aquilo que a gente vê com os nossos próprios olhos, porque o melhor de Deus está além disso. Então fica aqui para nós este ensinamento que esta mulher na Bíblia nos traz. É, uma mulher guerreira, uma mulher de fé, uma mulher que, apesar dos seus erros, apesar das suas falhas, decidiu, né, e permitiu que as promessas do Senhor viessem se cumprir através da sua vida. E dela, né, nasceu essa grande nação Israel, né, Isaac, Jacó e depois, né, a sequência toda até chegar em Cristo, e agora o Evangelho nos atingiu e somos as nações benditas da terra, conforme o Senhor havia prometido a Abraão. O que podemos fazer nesta noite para melhorar, né, a nossa comunhão com o Senhor, para acrescentar a nossa fé? Talvez você esteja aí me ouvindo e esquecendo das promessas que o Senhor te fez. Mas esta palavra de hoje, esta mulher da Bíblia, nos faz lembrar que, ainda que tarde, ainda que demore, o Senhor jamais falhará com aquilo que Ele nos prometeu. O que que o Senhor te prometeu? Ah, tem muitas promessas que eu sei que neste momento estão vindo ao teu coração, estão vindo à tua mente. E talvez, né, alguma voz duvidosa esteja dizendo para você: não creia mais, o tempo passou, isso não vai mais acontecer. Mas hoje eu venho aqui como uma profeta do Senhor, através desta palavra profética para a tua vida, que o Senhor é aquele que cumpre promessas nas nossas vidas. Eu sou prova disso. Muitas coisas que o Senhor prometeu ainda na minha adolescência, na minha juventude, hoje eu estou vendo o cumprimento dessas promessas. Aleluia. E saiba você que, mesmo que as circunstâncias não sejam boas, não sejam favoráveis, o nosso Deus, Ele é especialista em transformar essas circunstâncias desfavoráveis em algo que vai contribuir para o cumprimento da promessa dele na tua vida. Eu quero convidar você a fazer essa oração comigo, mas não é uma oração comum, não. É uma oração de fé, é uma oração de entrega, é uma oração de disposição a aceitar o tempo e o cumprimento do propósito de Deus através deste tempo na tua vida. Querido Deus e eterno Pai, nós chegamos, Senhor, diante da tua presença. Aqui, Senhor, nessa programação, aprendemos a tua palavra, Senhor. Falamos um pouquinho, Senhor, sobre Sara. Ah, Senhor Jesus, dentro da dispensação da promessa, tu és um Deus que não falha. Tu és um Deus, Senhor, que através dos séculos tem provado, Senhor, a tua fidelidade. Senhor, que possamos, Senhor Jesus, crer com todo o nosso coração, Senhor, naquilo que o Senhor tem prometido. Tu és fiel para cumprir, Senhor. Ah, Senhor Jesus, acrescenta a nossa fé. Ah, Senhor Jesus, mesmo, Senhor, que o vento esteja soprando ao contrário, mesmo que as circunstâncias sejam desfavoráveis, Tu és o Deus que cumpre, Senhor, na nossa vida. Nos ajuda, Senhor, com sabedoria, esperar o tempo do Senhor, porque este tempo na nossa vida é o melhor. Tu tens, Senhor, preparado para mim, para aqueles que estão nos ouvindo, Senhor, algo especial. Tu tens, Senhor Jesus, preparado o dia certo da vitória. Tu tens preparado, Senhor Jesus, o dia certo de entregar a alegria, o riso nos nossos braços, assim como o Senhor fez com Sara e com Abraão, quando nasceu aquele menino. E neste momento, Senhor Jesus, eu ministro a bênção do Senhor. Ah, Senhor Jesus, eu ministro, Senhor, a alegria do teu Espírito Santo. Neste momento, Senhor, que cada um dos que estão nos ouvindo possam, Senhor, ser acrescentados na sua fé. Ah, Senhor Jesus, possam ser, Senhor Jesus, cheios dessa alegria, Senhor, cheios dessa certeza que o Senhor é aquele que cumpre, Senhor. Pode tardar para nós, mas o tempo do Senhor sempre é o tempo certo, e nós nos colocamos diante de Ti, Senhor, a fim, Senhor, de estar prontos para aguardar o cumprimento da Tua promessa em nossas vidas. Em nome de Jesus, nós abençoamos. Em nome de Jesus, nós ministramos a cura. Em nome de Jesus, nós ministramos a libertação. Abençoa cada um, Senhor, que está nos ouvindo, no nome de Jesus. Amém e amém. Que Deus abençoe a sua vida. Que Deus te fortaleça. Fica aí o convite, você que está em casa, o convite para o Dia dos Avós. No domingo nós temos às 19 horas o nosso grande culto da família, com a ministração da palavra, com os louvores. Venha, a gente sabe que está frio, mas venha aquecer o seu coração na presença do Senhor. Se Deus é por nós,
1: quem será contra nós?
0: Ninguém.
1: Até a próxima quarta-feira. Fiquem com a paz do Senhor. Sim.

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1: 21 horas em ponto.
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3: Meu gato bebe pouca água. Isso é normal? Os gatos realmente têm o hábito de beber pouca água, mas isso merece atenção redobrada. A baixa ingestão de água pode favorecer doenças urinárias, principalmente em animais castrados. Uma dica é espalhar vários potes de água pela casa ou utilizar uma fonte. Se perceber esforço para urinar ou sangue na urina, procure um atendimento veterinário rapidamente.
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